0: 21h25.
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0: 22 horas e 36 minutos.
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0: 23 horas e 50 minutos.
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0: 23 horas e 59 minutos.
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0: Meia-noite e 25 minutos.
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0: 1:36.
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0: 1:59.
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0: 2 horas e 14 minutos.
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0: 3:01.
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0: 3:53.
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Jesus afirmou essas coisas e depois, levantando os olhos ao céu, disse: Pai, é chegado a hora. Glorifica teu filho para que o teu filho glorifique a ti. Ora, a vida eterna consiste em que conheçam a ti um só Deus verdadeiro e a Jesus Cristo que enviastes. Manifestai o teu nome aos homens que do mundo me destes. Não rogo pelo mundo, mas por aqueles que me destes, porque são teus. Já não estou no mundo, mas eles estão ainda no mundo. Eu, porém, vou para junto de ti. Vida plena. Nos evangelhos sinóticos, Mateus, Lucas e Marcos, encontramos a oração do Pai Nosso que Jesus ensina aos discípulos no evangelho de João. Não temos essa oração, mas por outro lado temos uma longa prece de Jesus ao Pai. O início da narrativa converge para o tema da glória. Chegou a hora da paixão e morte, que é a hora da glorificação de Jesus ao Pai. Pai, glorifica o teu filho para que o teu filho glorifique a ti. Jesus reza por si mesmo, pelos que estão ligados e ele por intermédio do Pai. E por aqueles que nele creem, dos quais cuida para que tenham a vida eterna. Jesus orou pela unidade de seus seguidores. Durante a última ceia, deixou expresso em seu mandamento a maneira de realizá-la. Jesus testemunha que a vida eterna se realiza aqui, a partir das experiências concretas de unidade. Essa unidade tão profunda é o sinal da divindade de Cristo. Há no ser humano um desejo de unidade que garante a paz interna e externa como um ideal que não morre. Há uma tendência à unidade que o leva a se lançar em aventuras, sempre buscando a plenitude. Bom dia, estamos chegando para mais uma semana que se inicia com a certeza de que Deus estará juntinho conosco, mais uma segunda-feira, iniciando mais uma semana que será, sem sombra de dúvida, cheia de boas coisas, de boas realizações, de grandes propósitos de Deus para conosco. E quando o coração amanhece confiando em Deus, até os desafios ganham novo sentido, sob a proteção infalível do Senhor e a intercessão do querido São João Paulo II. Começamos mais uma edição do Despertar, levando fé, esperança, motivação aos rincões brasileiros. E gratidão até você que nos dá a honra da companhia em mais uma manhã especial. Que hoje seja um recomeço de coragem para quem pensa em desistir, de paz para quem carrega lutas silenciosas e de luz para todos aqueles que acreditam que Deus prepara caminhos onde muitas vezes enxergamos apenas obstáculos. Abra o seu coração, respira esperança e venha despertar com a gente, porque enquanto existir fé, sempre existirá um novo amanhã, um novo dia, sempre, sempre. 5:19, 5:19, 5:19, estamos fazendo só a preâmbulo da abertura e o pessoal já começando.
E o pessoal já está começando a mandar o seu bom dia para nós. O Nerinho, por exemplo, já chegou por aqui. Bom dia, Nerinho. Então, é segunda-feira. Vamos nessa? Vamos nessa. Que Deus nos conceda uma semana de alegria, paz, amor, harmonia e derrame muitas bênçãos sobre cada um de nós e sobre as nossas famílias. Bom dia, feliz semana. Abençoada semana para nós, Nerinho. Forte abraço. Pessoal chegando por aqui, trazendo seu bom dia para nós nessa manhã. É, José Barbosa já está por aqui também. Bom dia, José Barbosa. 18 de maio de 2025. Bom dia, João. Bom dia. Nova semana, que a paz prevaleça e a fé fortaleça, que haja paciência e coragem nos dias difíceis e gratidão em todos os dias. Amém. Bom dia, bom dia, muito bom dia, hein? Alcimar está por aqui também, trazendo seu bom dia, seja muito bem-vinda. É, que as bênçãos de Deus estejam contigo e tua família neste maravilhoso dia. Bom dia, Alcimar Alves. Muito bom dia. E hoje a gente vai ter aí a escolha dos 26 jogadores, o complemento da lista dos 26 jogadores que irão à Copa, hein? Um dia que cheio de expectativa no esporte, um dia cheio de expectativa no esporte, e a gente vai aguardar com ansiedade. Nós que gostamos do futebol, vamos aguardar com ansiedade essa possibilidade aí da com a possibilidade do complemento da lista. Nós já sabemos de alguns que são fava certa, né? Fava contada na equipe do Ancelotti. Agora é aguardar para ver o complemento, para ver como é que vai ficar. Tô na torcida que faça a escolha pelos melhores, é lógico. Jorge Wagner passando por aqui, bom dia, querido amigo. Tem momentos em que tentamos fugir, esconder das nossas dores e seguir caminhos diferentes daquilo que Deus planejou. Porém, o amor de Deus não abandona seus filhos e sempre cria caminhos de retorno, de esperança e de recomeço. Jorge Wagner passando por aqui. Bom dia, querido. Existem pessoas que enxergam limites em tudo, mas Deus nos desafia a viver acima das nossas limitações, vencendo o pessimismo com confiança renovada dele. Bora! Tá começando a semana, vambora, vamos despertar, hein? Bora despertar. Rosana chegando por aqui, Rosana Rodrigues chegando por aqui, bom dia. Que amanhã seja gentil, agradável, brilhante e animada. E atrás dela, acredite, virá um dia fantástico. Ó, que legal, hein? Que bacana. É isso aí. É ter fé, é acreditar. Tunico, lá no Unidos do Parque São Jorge. Unidos do Parque São Jorge. É um lugar gostoso, hein? Bom dia, paz e bem. Louvado seja o nosso Senhor Jesus Cristo. Para sempre seja louvado. Para sempre seja louvado. Bom dia, Tunico. Seja muito bem-vindo e obrigado, viu? Comunidade espetacular. Estivemos aí de novo no sábado com as finais da criançada da Copinha. Manhã, um dia inteiro de trabalho, meu Deus. É, Neuzinha Silva chegando por aqui. Deixa eu me ver. Neuzinha chegando por aqui, mandando sua mensagem. Bom dia. Para a semana desejo fé, coisas boas, brilho nos olhos e sorriso na alma. Desejo força, esperança e muita luz no caminho. Que Deus nos livre do mal. Amém. Que assim seja. 5 horas e 24 minutos, pessoal passando por aqui e deixando seu recadinho. Que legal, hein? Muito obrigado pelo carinho e obrigado pela participação, hein, de cada um de vocês. Nelsinho, meu amigo, obrigado pelos presentes, valiosos presentes, hein, Nelson? Obrigado. Trazido lá da Basílica. Bom dia. Uma excelente e abençoada semana para você também, Nelson. Obrigado pelo carinho
E muitíssimo obrigado mesmo aí pelo presente, você que esteve na Basílica e passou aí por uma densa cerração, uma neblina, mas graças a Deus o objetivo foi atingido. Esteve lá agradecendo, há 30 anos que ele faz esse agradecimento. São 38 anos de casado com a dona Heloísa. E ele foi lá, com certeza, agradecer por tudo de bom que tem acontecido na sua vida, graças a Deus. DKV passando por aqui, bom dia, abençoada semana, hein? Para você também, DKV, para você também, meu amigo DKV. Uma excelente semana, que seja uma semana abençoada, repleta de coisas boas. Miriam Mello passando por aqui, ontem ela mandou mensagem também, ó. Bom dia. Que hoje seja um dia repleto de alegria, sorriso e conquistas. Essa é de ontem. A de hoje, bom dia. Para essa semana, Deus na frente de todas as coisas. Feliz semana, feliz segunda-feira. Muito obrigado, viu? Obrigado mesmo pelo carinho. Vamos juntos, vamos juntinhos. Obrigado pelo carinho, Miriam. Fernando Bozó passando por aqui, dizendo... a felicidade faz você ser doce, a dor faz você ser humilde, a luta faz você ser forte, o sucesso faz você brilhar, mas somente Deus faz você prosseguir. Deus abençoe grandemente, ilumine sempre um dia maravilhoso e uma semana abençoada. Amém. Que assim seja. Amém. Que assim seja. Obrigado pelo carinho, viu? Obrigado mesmo. Pessoal do grupo do Evangelho do Padre Alex, Moisés Gomes de Souza passando por aqui, deixando bom dia. Bem-aventurado é o coração que ao final do dia sabe agradecer as bênçãos de Deus. Amém. Que assim seja. Que saibamos agradecer. Ronaldo Abdala passando por aqui. E trazendo sua mensagem de bom dia. Muito obrigado, muitíssimo obrigado mesmo. Que a paz e a serenidade envolvam o seu coração. Que os sonhos mais lindos iluminem a sua alma. Tenha uma doce e abençoada semana. Obrigado pelo carinho, obrigado pelo carinho. Muitíssimo obrigado mesmo pelo carinho. Tamo juntos. Tamo juntinhos. Nossa semana tá só começando. Vai dar bom. Fiquem por aí, não saiam daí, eu volto já.

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1: Eu não vou parar. 5:37. Não vai perder a hora, criançada, não vai perder a hora. 5:37. Vamos mexer esse corpo, gente. Daqui a pouquinho, hora de trabalhar. A criançada precisa ir para a escola. Bom dia, bom dia. Deixa-me ver quem é que já está aqui conosco. Sebastião Univaldo conosco. Bom dia, Sebastião Univaldo. Já trazendo a sua belíssima mensagem para nós nessa manhã. Feliz segunda-feira, diz ele. Feliz segunda-feira. Quando temos Jesus em nossa vida, ele é o nosso guia, nossa luz nos dias mais escuros. E manter essa luz acesa depende apenas de nós. Essa luz deve, em nós, refletir na vida dos que estão ao nosso redor, iluminando-os também. O mundo pode ser um lugar muito duro e difícil, e essa chama que habita no coração de quem segue Jesus é como uma fogueira no meio ao frio, faz com que se aproximem para se aquecer. Essa chama precisa ser alimentada diariamente por meio de uma vida de intimidade com Deus. Quanto mais a alimentamos, mais refletimos o amor de Jesus. Essa chama pode ser apagada por meio da apatia, do pecado e pelo rumo errado que tomamos em nossa vida. Salve Rainha e Jesus. Amém. Salve. Obrigado, Pai, porque a cada passo que dou em sua direção, dois passos, ó Senhor, dá no mais profundo do meu coração. A fidelidade a Deus exige perseverança. Estou aqui, meu Deus. Ouço claramente Tua voz e desejo fazer Tua vontade. Usa-me para ser bênção à vida das pessoas. Transforma-me e serei transformado. Viver as experiências de Deus como realidade do dia a dia é tudo que eu quero. Fala Jesus, que o teu servo te escuta. Bom dia, paz e bem, e Deus sempre no comando, está dizendo o nosso Sebastião Onivaldo nessa manhã. Vamos juntos, porque juntos somos muito mais fortes.

0: Talvez hoje a tua oração seja só um suspiro. Talvez seja só um pensamento cansado. Mas o céu não ignora nenhuma lágrima. Deus não se esquece de nenhum filho.
1: Mesmo em silêncio,
0: Ele me escuta.

aqui não foi por acaso. 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Mas Deus conhece cada noite em que você chorou em silêncio. Ele viu as lágrimas que ninguém viu. Ouviu as orações que mal saíram da sua boca. Você não precisa ser forte agora. Você só precisa ouvir isso. Enquanto você chora, Deus trabalha.

Muito bom dia, bom dia, bom dia. 5:51, 5:51. E o nosso amigo Alex Zarratin já chegou por aqui, trazendo também o seu bom dia, trazendo o seu provérbio de hoje. Vamos ver o provérbio de hoje. Poder das palavras e da sabedoria. Quem se isola busca apenas o próprio interesse e se levanta contra toda a sabedoria. O tolo não tem prazer no entendimento, mas apenas em expor sua opinião. Quando vem o ímpio, vem também o desprezo, e com a desonra vem a vergonha. As palavras da boca do homem são águas profundas, e a fonte da sabedoria é um ribeiro que transborda. Não é bom favorecer o ímpio para prejudicar o justo no julgamento. Os lábios do tolo provocam brigas e sua boca pede por castigo. A boca do tolo é a sua própria destruição e os seus lábios são armadilha para a sua alma. As palavras do fofoqueiro são como doces, descem até o íntimo do coração. Quem é negligente em seu trabalho é irmão daquele que destrói. O nome do Senhor é torre forte, justo, o justo corre para ela e está seguro. A riqueza do rico é sua cidade forte, em sua imaginação é como um muro alto. Antes da queda, o coração se enche de orgulho, mas a humildade vem antes da honra. Quem responde antes de ouvir comete tolice e passa vergonha. O espírito do homem sustenta a doença, mas o espírito abatido, quem pode suportar? O coração do sábio adquire conhecimento e o ouvido do sábio busca aprender. O presente abre caminho e leva a pessoa à presença dos grandes. O primeiro a apresentar sua causa parece ter razão, até que o outro venha e o questione. Lançar sorte sobre disputa e decide entre os fortes. Um irmão ofendido é mais difícil de conquistar do que uma cidade fortificada. As brigas são como ferrolhos de uma fortaleza. Do fruto da boca o homem se farta, e do que seus lábios produzem ele se satisfaz. A morte e a vida estão no poder da língua. Quem a ama comerá o seu fruto. Quem encontra uma esposa, encontra algo bom e alcança o favor do Senhor. O pobre fala com súplicas, mas o rico responde com dureza. Quem tem muitos amigos podem se arruinar, mas há amigo mais chegado do que um irmão. As perguntas de hoje: o que acontece com quem se isola? Busca apenas seus próprios interesses e rejeita a sabedoria. Onde o justo encontra a segurança? No nome do Senhor. O que vem antes da honra? A humildade. Onde estão a vida e a morte, segundo o capítulo? No poder da língua. O que aprendemos sobre a amizade verdadeira? Que há um amigo mais próximo do que um irmão. Resumo do capítulo do nosso capítulo 18 do Provérbios. Destaca o impacto das palavras, das escolhas, do coração. A língua pode gerar vida ou morte. A humildade precede a honra. E a verdadeira segurança está no Senhor, não nas riquezas. A sabedoria se revela em ouvir antes do falar e em buscar o entendimento. Aí, as palavras têm poder. Humildade precede a honra. Deus é a verdadeira segurança. Ouvir evita erros. Amizades verdadeiras fortalecem. Para hoje, pense antes de falar. Use suas palavras para gerar vida. Busque ouvir mais do que falar. E coloque sua confiança no Senhor, não nas circunstâncias. Amém. Que assim seja, viu? Que assim seja. Alex Zarratin, passando por aqui e deixando a sua valiosa contribuição nessa manhã. Obrigado, obrigado mesmo. O meu amigo Luiz Alberto, lá da comunidade Santa Fé e bairros adjacentes,
Manda nessa segunda-feira para nós uma semana abençoada. Que Deus nos prepare uma semana de vitórias, com muitas bênçãos em nossas vidas. Feliz semana, bom dia. Desejo a você e toda a família uma abençoada semana. A você também, Luiz, e a toda a família e a nossa comunidade Santa Fé, uma semana abençoada, repleta de coisas boas. Um abraço, um ótimo dia. Vamos em frente, a semana está só começando. E agora são exatamente 5 horas e 57 minutos. Vamos nessa. Bom dia, gente. Vai chegando. Vai mandando seu recadinho para cá. 19-996-50-0685. 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J. Barbosa, bom dia, com amor e alegria, Senhor, gratidão a Ti por mais um dia, entregamos tudo em Suas mãos. Somos gratos por cada bênção, por cada cuidado, por cada momento que vivemos. Perdoa-nos por nossas falhas e renova em nós a Tua paz e a nossa fé e nossas forças diante dos desafios. Cumpra em nós a Tua vontade e não a nossa, pois Tu sabes o que é melhor para nós. Cuida de quem nós amamos, protege nossa família, nossos amigos e todos que precisam de Ti, que a Tua presença nos guarde e nos conceda um dia de prosperidade, serenidade e paz. Que a nossa vida seja sempre de vitórias e propósito em Tuas mãos. Um feliz início de semana para todos nós. J. Barbosa mandou mais uma aqui. Bom dia, com alegria, gratidão a Deus por mais uma semana. Começamos a nossa semana agradecendo a Deus por sua presença constante, por todas as bênçãos, visíveis e invisíveis. Colocamos diante dele cada plano e cada passo que daremos ao longo dessa semana. Que não nos falte força, serenidade e confiança em Deus, mesmo diante dos desafios. Com fé, seguiremos sabendo que ele nos guia, nos protege e abre os caminhos certos, fazendo dessa semana os dias abençoado e próspero, uma feliz e abençoada segunda-feira a todos. Luz e paz. Aí J. Barbosa trazendo seu bom dia para nós, a quem agradecemos imensamente. Eu já nasci pronto e já estou na escuta, está dizendo aí Nelsinho, a quem agora reitero o agradecimento pelo lindo terço que ele me trouxe da Basílica, e uma proteção para a gente carregar lá no veículo, né? Não dirija, está escrito, peraí, não posso ser traído pela memória, não dirija mais rápido do que o seu anjo da guarda possa voar. Não podemos ir mais rápido do que o anjo da guarda possa nos proteger, nos acompanhar. Tem que ir no tempo do nosso anjinho da guarda, né, Nelson? Obrigado, Nelsinho, Deus lhe pague, viu? Deus lhe pague pelo presente, muito obrigado. Quem está por aqui também, Dr. Jonas Raimundo, passando por aqui. Bom dia, paz e bem. Todo gesto de amor tem o poder de transformar o mundo. Uma ótima e abençoada segunda-feira. O Dr. Jonas Raimundo, amigo da gente de longeva data. E agora nós
Estamos também unidos aqui pelas ondas magnéticas do rádio. Ele está sempre aqui conosco, graças a Deus. Vamos ver quem é que está aqui no nosso grupo de WhatsApp da web, 1998-448-2003. Quem está por aqui? Magali Melo. Bom dia. Que Deus, nosso Pai, abençoe ricamente o seu dia. Bom dia, João Mendonça. Eu quero ouvir este louvor. Rafaele, Cristina, eu te amo tanto. Gratidão. Nós é que agradecemos. Deixa eu ver se eu consigo, se está linkado aqui o nosso sistema. Já vou trazer já para você com absoluta certeza e com muito prazer e gosto, viu, Magali? Deixe-me ver, porque eu não tinha ainda ajustado aqui o nosso sistema de conexão. Agora vamos ver se eu consigo trazer para você a música, o louvor da Rafaele. Espera aí que nós vamos ajustar isso. Está aqui, ó. Agora eu acho que nós vamos conseguir tocar. Rafaele e Cristina, eu te amo tanto. Vamos ouvir? Juntinhos? Obrigado, Magali. Mais uma vez, obrigado, hein?

Aí Magali Melo pediu e ouviu aqui conosco, Eu Te Amo Tanto, com uma melodia diferente, né? Trazida nessa manhã, uma melodia totalmente diferente, muito, muito gostosa de ouvir, né? E nos trouxe esse presente logo pela manhã, para enaltecer ainda mais o nosso despertar. Vamos ouvir algumas do Lázaro, do nosso irmão Lázaro. Manhã, agora vou trazer para você, hora certa para você não perder a hora, 6 horas e 6 minutos, no oferecimento de Roberto Uniformes Esportivos, a referência em qualidade, compromisso e excelência na confecção de materiais esportivos em Piracicaba e região. 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Bora de Lázaro! Ei, irmão Lázaro, que saudade!

você fosse boca de Deus aqui esta noite e emprestasse seus lábios ao Senhor e cantasse para a pessoa que está do seu lado: filho, eu quero tanto. 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

Presta atenção aqui. Quando a gente se converte, a gente só tem a fé. Só a fé. E um dia eu estava em casa, como todo crente recém-convertido, que realmente quer compromisso com Deus, buscando, orando, consagrando. E o diabo mandou alguém lá em casa. Você sabia que quando você está passando luta, Satanás sempre manda alguém na tua casa para tentar jogar você mais para baixo ainda? Fala para teu irmão, o diabo sempre manda alguém na tua casa. Agora diga para ele, mas só que o diabo se assusta, porque quando ele bate na porta, quem abre é o Deus Todo-Poderoso, Criador dos céus e da terra. Aleluia! Aí eu estava em casa um dia e chegou um desses que o diabo manda. Ele teve a coragem, irmãos. Eu estava passando necessidade na época, passando fome. Ele teve a coragem de olhar para mim e perguntar assim: Lázaro, se tu és crente, então por que tu passa fome? Eu olhei para ele e disse: sabe por quê? Porque nem só de pão viverá o homem. Mas o diabo ele não desiste de primeira. Você vê que lá no deserto ele não desistiu de primeira com Jesus, que dirá comigo. Aí o cidadão perguntou novamente: se tu és crente, então por que toda esta dor? Eu disse: você sabe por que toda esta dor, meu querido?

Vai passando junto conosco, vai passando junto conosco nesse despertar, nessa manhã de segunda-feira, iniciando mais uma semana com a graça e a proteção de Deus sempre, sempre. É, estamos iniciando mais uma semana. Hoje, lembrando a vocês, Quinzão é líder, venceu em Maricá no sábado por 2-1, continua líder do grupo, uma belíssima vitória do 15 de Piracicaba. É, já iniciamos a semana com a possibilidade de abertura da CPMI do Banco Master. É, tem tudo um imbróglio acontecendo no nosso país, tem muita coisa acontecendo, tem coisas boas e outras para desviar a atenção do povo. Pois é, então a gente tem que ficar atento, bem informado. É, esse ano é um ano importante para nós brasileiros. Nós vamos eleger 2 senadores pelo estado de São Paulo. Nós vamos eleger o deputado estadual e deputado federal, extremamente importante que a gente faça uma votação consciente, que faça uma votação inteligente acima de tudo, que tenhamos pesquisa, que façamos uma pesquisa, um diálogo em família. É importante essas escolhas para que nós possamos ter um país pujante, longe das amarras da ditadura, longe das amarras do cerceamento de direito de fala, principalmente. Né? Nós estamos observando aqui em Piracicaba o tamanho do prejuízo que é uma eleição despreparada, uma eleição onde nós não demos a devida importância e olha o preço que nós estamos pagando agora. Um prefeito, eu diria que não preparado para uma cidade do tamanho de Piracicaba. Ele está encontrando muitas dificuldades, tem denúncias de todos os lados. É, secretário que não deveria ter assumiu, que é o Tavolaro. Enfim, tem um monte de coisas que estão acontecendo e que nós poderíamos ter evitado com uma escolha mais prudente. Nós tínhamos outras opções. Talvez com o mesmo desfecho, né? Talvez com a mesma dificuldade administrativa, mas nesse início de governo o prefeito errou muito. Tem errado muito o prefeito. Eu acho que ficou muito aquém daquilo que a cidade merece e precisa, ficou muito aquém. Então, agora começam toda aquela celeuma, as mesmas promessas, as mesmas estilo de propaganda, e a gente acaba caindo, às vezes, em algum engodo. Né? Então, temos que tomar muito cuidado, fazer um trabalho apurado, e mesmo assim, não sabemos se nós teremos êxito na escolha. E eu peço encarecidamente aos nossos eleitores que estão desistindo da cidade, que não o façam. É, vamos às urnas, vamos eleger, é a parte da nossa obrigação enquanto cidadão fazer a escolha, eleger um representante, porque senão, quando todos se silenciam, né, nós fomos temos tido recorde de abstenção em Piracicaba, só que agora apegou para todo mundo, né? E o que acontece com isso? A gente acaba, hoje nós temos quase maioria na Câmara de um mesmo segmento, o mesmo segmento religioso. Isso não é bom, isso traz desequilíbrio. Mas isso só acontece porque muitas pessoas não vão à urna fazer a sua escolha. E aí dá o desequilíbrio, acaba tendo... Hoje nós temos muitas pessoas da comunidade evangélica e isso acaba favorecendo esse pessoal. Né? O ideal seria ter um equilíbrio, uma melhor escolha. É, não tenho nada contra, mas que a gente pudesse fazer uma escolha mais mesclada e menos seletiva, porque eles têm aí o famoso voto do cabresto, né? O voto de cabresto que eles usam, que são os seus seguidores, né? Tanto que tem um pastor que está saindo de uma denominação e indo para outra denominação para poder manter aí essa possibilidade do voto do cabresto.
poder manter na vereança. Enfim, a gente lamenta. A gente lamenta porque poderíamos ter um negócio, uma situação melhor mesclada. Né? Faltou, acho que essa seria a palavra, uma melhor mescla, né, nessa fusão da Câmara Municipal. Então, é para isso que nós estamos aqui, para alertar que nós precisamos ter mais cuidado, precisamos ter mais participação, que a responsabilidade é nossa. E aí nós vamos ter que decidir o que é que nós queremos deixar para os nossos filhos, para os nossos netos. É uma terra arrasada? Hein? É uma terra que não produz mais nada? É isso? Então nós precisamos escolher. É isso que nós precisamos fazer, infelizmente, participar desse processo eletivo importantíssimo para nós esse ano.

0: Eu também quero, hein, morar com Deus, mas se puder adiar um pouquinho, tudo bem, né? Ainda temos alguns projetos por aqui. Se puder, mas eu quero morar com Deus. É importante possuir um ideal que motiva, ilumina, apaixona e incentiva a luta. Embora talvez nunca o atinjamos totalmente, sempre temos algo dele. Sempre, sempre temos. Mário César Mendonça chegando por aqui, bom dia, segunda-feira, que seja uma semana iluminada e abençoada, que não nos falte saúde, amor, fé e gratidão. Feliz segunda-feira, ótima segunda-feira, Mário, vamos juntos, hein? Paulo César Cassieri mandando seu bom dia, que floresçam apenas coisas boas em nosso coração. Bom dia, muito bom dia, seja muito bem-vindo, Paulo César Cassieri, para mais essa semana que se inicia, para mais essa semana que nós estamos dando pontapé inicial hoje, que seja uma semana produtiva, uma semana repleta de coisas boas. Deixe-me ver quem é que está falando conosco aqui no grupo da Rádio Web. Tem gente por aqui, tem Jorge Bolt já por aqui, Jorge Duarte Passarini. Bom dia, se não voares, nunca saberás a largura das tuas asas. Se ficares apenas, encontrará o tamanho do teu medo. Bom dia. Boa, Jorge. Jorge Bolt. Rogério Silvino, bom dia com o Senhor Jesus. Bom dia, Rogério da RS Mecânica, o nosso repórter de campo. Bom dia, Rogério da RS Mecânica, cravada no coração do Centro Cultural e Rural de Tanquinho, na rua Doutor Dimas Cerometo, 1701. Chega lá, chega lá. Paulo Eduardo, o gentleman do rádio, bom dia. Cuida de quem te cuida. Abraça com carinho quem com carinho te abraça. Boa semana. Boa, boa, Paulo Eduardo, obrigado. Julião Passarini, bom dia e feliz segunda-feira. Seja bem-vinda à semana. Para vencer cada dia dessa semana que está iniciando, a minha frase é: o Senhor é meu pastor, nada me faltará. Amém. Que assim seja, que não falte nada a ninguém. José Barbosa, 18 de maio, nova semana, que a paz prevaleça e a fé se fortaleça, que haja paciência e coragem nos dias difíceis e gratidão todos em todos os dias. Amém. Obrigado, José Barbosa, obrigado pelo carinho. Quem está por aqui, Miriam Melo. Bom dia, grupo. Abençoada seja a nossa semana. Bom dia e feliz segunda-feira. Miriam, obrigado pelo carinho e pelo trazimento aí da sua mensagem, oportuna para todos nós, aliás, mensagens lindas que fortalecem o nosso despertar. Eu tenho ouvido muito, mas muita coisa por aí sobre a nossa programação, do nosso esporte, pessoal agradecendo pelo trabalho, um trabalho altivo, um trabalho que vem trazendo luz a muitos campeonatos. A nossa programação na rádio, cada dia melhor, o pessoal está falando, tem comentado, e a gente fica feliz por tudo isso. Doutor Adilson Batista de Oliveira, meu amigo, tudo bem? Doutor Adilson, tudo bem? Técnico do Mojimirim, está dizendo bom dia, ótima semana, abençoada semana a você e sua família. Amém. Aliás, essa semana o Mojimirim está recebendo o atleta Honório. Olha, Adilson, já aproveito, tomo a liberdade de pedir para você lapidar com muito carinho esse atleta. Honório jogou as finais aí da categoria sub-11, sub-13, salvo engano. Um atleta que, se lapidado, nós temos aí mais uma joia raríssima no futebol brasileiro, viu? Eu me atrevo a dizer que esse menino me fez lembrar Denner, só que do lado oposto. Denner jogava com a mesma habilidade do lado direito e ele tem facilidade do lado esquerdo. Então, você estará recebendo o Honório essa semana. Capricha aí, é joia rara, viu? É joia rara, tem pedigree, é filho do Zambon, zagueiro, bom zagueiro Zambon. Com certeza sobrinho do Macalé, que faleceu recentemente, foi um dos melhores centroavantes de Piracicaba. Então você estará recebendo o Honório, É joia, viu? É joia a ser lapidada. Capricha aí. É, jogou no domingo para o Jardim Glória. É, para o Jardim Glória. E jogou muito, viu? O menino é bom. O menino é bom. Tem uma técnica, um dom apurado. É só lapidar e botar para jogar. Saúl, bom dia. Segunda-feira, que seja uma semana iluminada e abençoada, que não nos falte saúde, amor, fé e gratidão. Feliz semana, gratidão. Valeu, obrigado, Saúl. Ótima semana para nós, filho. Alexandre D'Aragone, bom dia. A alegria do Senhor é a nossa força. Amém. Que assim seja. Que assim seja, D'Aragone. Obrigado, viu? Obrigado pelo carinho, pela participação conosco. Daqui a pouquinho vamos fazer a resenha do Santos do Dia com a participação do Leandro. O Leandro já está chegando por aqui. Agradecer ao pessoal do Grupo do Evangelho do Padre Alex. Nosso muito obrigado. Sempre movimentando o nossa página aqui. Os amigos do Marquinho, do CECAP, bom dia e obrigado pelo carinho. Vamos ver, parece-me que eles trazem aqui... Não, traz a parte de baixo da tabela. Santos e Corinthians lá embaixo, hein? Chapecoense é o último, Remo é o antepenúltimo, 19, Mirassol é o 18º e o Corinthians é o 17º e o Santos já aí abraça como 16º, né? Então, já precisamos acender a luz vermelha. Já precisamos acender. E o pessoal se deliciando aí com as brincadeiras com o Neymar. Colocaram na mão do Neymar que o 15 é o líder, colocou que o Palmeiras não tem Mundial, enfim... Tudo para mostrar uma falha que houve no jogo do Santos, mas o Santos, infelizmente, não fez por merecer, jogou muito abaixo daquilo que a gente esperava, casa lotada, casa cheia, mas, infelizmente, o Santos jogou muito pouco mesmo, e foi goleado em casa e está ali pertinho da zona do descenso, infelizmente. É, da zona da degola. Ah, você pode me dizer, não, mas o campeonato começou agora, não, mas como começou agora se o líder tem quase 40 pontos, nós temos 16, então não começou agora só para nós, para os outros não, né? Então temos que tomar muito cuidado, tem que tomar muito cuidado para não tomar gosto por essa zona da degola e ficar por aí, aí fica complicado. Fica complicado, depois não sai mais, não tem força para sair.
1: Dias são tristes, mas Deus vai mandar socorro. Você crê nessa palavra, meu irmão?

0: A vida é assim. É assim. Não só pra você, mas também pra mim. Às vezes a gente se sente tão sozinho. Oh Deus, eu sei bem o que é isso. Eu sei o que é um banco de praça. Mas não precisa estar em um banco de praça para se sentir só. Porque a pior solidão que existe, o pior tipo de solidão que existe, é aquela que experimentamos em meio a uma multidão. Tantos nos cercam, tantos nos rodeiam. Oh Lord.
1: Oh Lord.
0: Há tempos na vida que a gente precisa de um ombro para chorar. De alguém que não nos acuse. De alguém que diga, pode chorar aqui no meu ombro. Alguém que a gente possa contar as coisas erradas que às vezes fazemos. E no outro dia o nosso nome não saia na primeira página do jornal da fofoca. Alguém que a gente possa confiar. Alguém que nos ame a ponto de dizer, olha, eu sei, você errou, mas eu vou lutar a teu favor. Eu vou batalhar junto contigo.

0: Você está no Despertar com João Mendonça. Ô, Glória, manda sua mensagem para cá. Manda sua mensagem para cá. Nessa manhã de segunda-feira, estamos iniciando a nossa semana. A verdadeira altivez não se trata de arrogância, mas de postura inabalável. Começa essa semana com a cabeça erguida, consciente do seu próprio valor. Lembre-se, os desafios que surgirem não são maiores do que a sua capacidade de superá-los. Assuma o controle, encare cada obstáculo como degrau e siga firme em direção às suas metas. Não dependa da sorte, construa suas próprias oportunidades. A forma como você reage define o seu sucesso. Celebre cada passo dado, por menor que pareça. Mas celebre, isso é importante. Tá bom? Vamos lá, vamos ouvir o que a Dirce, nos traz hoje. Vamos dar uma silenciada aqui no lado, nosso irmão Lázaro. Vamos dar uma silenciada e vamos ouvir o que a Dirce. Hoje a Dirce está dizendo que... Peraí, deixa eu ver direitinho. Parece que já estamos chegando na reta final da apresentação dos artesãos, das artesãs. Nós estamos chegando na reta final e ela já está nos trazendo aí, já está se preparando para novas histórias, para novos desafios. O Isaac chegou por aqui também. O que fala o Isaac nessa manhã de segunda-feira? Bom dia, Isaac.
1: Bom dia, João Mendonça. Como você está, João Mendonça? Tá tudo bem com você?
0: Tá tudo certo, hein?
1: Se você tá bem, eu não tô bem.
0: Epa! Pô,
1: tirar o Neymar, errar o papel, tirar o 31 pra...
0: Era pra tirar... Isso. Era pra ter saído o 37.
1: Não era pra ter tirado o Neymar. Era pra ter tirado 31.
0: 37.
1: O Neymar já tava passando um espejinho na perna, porque a meia dele tava muito pensando na perna dele, João Mendonça. Tava doendo a perna do Neymar. Aí o Neymar foi passar um espejinho. Tá aí a substituição. Primeira vez, João Mendonça. Não dá. Por que tem que ser assim, João Mendonça? Não pode ser assim, João Mendonça.
0: Eita.
1: Não pode.
0: É,
1: João Mendonça. Tá, tchau, João Mendonça.
0: Valeu.
1: Mas no papel tá 31, mas por que vai sair o Neymar?
0: Exatamente, não tinha nada...
1: O Neymar mostrou o papel ainda pra câmera, pra não ter bafafá, João Mendonça. Tchau.
0: Valeu, obrigado. Ó, tá ligadinho no esporte aí, meu pimpolho Isaac. É, Jorge Wagner disse que existem pessoas que enxergam limites em tudo, mas Deus nos desafia a viver acima de todas as limitações, vencendo o pessimismo com confiança renovada por ele sempre, né? Claro. A Dirce está dizendo, bom dia, graça e paz. João, últimas histórias da série do artesanato feito à mão. Faltam somente duas histórias e depois vocês ficarão sabendo como é que começou a loja Empodera Ela, no shopping Piracicaba. Vamos à série do Feito à Mão de hoje. Quem é que será que ela traz para nós nesta manhã? Eu preciso tomar nota aqui algumas coisas para que a gente possa fazer um tecer um comentário após. Dirce, bom dia, graça e paz para você e ótima e abençoada semana a todos que estão envolvidos no projeto Empodera Elas. E também falar do collab do Porto, da Horta, lá do Lar dos Velhinhos. Nós temos muita coisa para tratar ainda, viu, Dirce?
2: Bom dia, João Mendonça e ouvintes do programa Despertar. Graça e paz. João, hoje eu trago a Rosana, da Artes da Zana, uma artesã que transforma linhas, tecidos e detalhes em peças cheias de carinho e significado. Ela trabalha com bordado personalizado, uma técnica que ganhou força durante a Revolução Industrial na França, na Suíça e na Inglaterra. através das primeiras máquinas de bordar. Mas o mais bonito na história da Rosana é que sua conexão com a arte vem de muito antes. Professora de artes e apaixonada por trabalhos manuais, quando estava grávida do filho mais velho, há quase 30 anos, ela mesma bordou todo o enxoval do bebê à mão. E foi ali que o encantamento começou. Com o passar do tempo, ela conheceu o bordado computadorizado e se apaixonou ainda mais por essa arte. O brilho nos olhos surgiu de verdade quando ganhou de um aluno uma toalhinha bordada à máquina. E a partir dali vieram os cursos, o aprendizado e o sonho de ter o próprio ateliê. Hoje, Rosana cria peças personalizadas para gestantes, mães, crianças, batizados e até empresas que desejam bordar suas marcas em uniformes e jalecos. E com criatividade, ela também desenvolveu modelos exclusivos, como portas maternidade e coelhinhos recheados de chocolate. Seu trabalho cresce através do Instagram, das indicações e do carinho das clientes que acompanham sua trajetória. Para Rosana, a arte representa amor pela família, porque através do ateliê ela conquistou algo precioso: estar mais perto de quem ama. E enquanto produz, sente felicidade e realização por viver hoje o sonho que carregava desde a faculdade de artes. E se sua técnica pudesse contar história, seria sobre uma mulher resiliente, criativa e cheia de fé. Uma mulher que nunca deixou as dificuldades apagarem seus sonhos e que segue bordando com amor cada novo capítulo da sua vida. Você encontra o trabalho da Rosana da Artes da Zana na loja Empodera Ela, no Shopping Piracicaba, junto com o Colab do Porto. 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Uma ótima semana para nós, João. Essa semana promete, hein? Tem o desfile lá, hein? Da linha afro da Helena. Tchau, tchau.
0: Aí, mais um trazimento aí da nossa querida Dirce, assim, na sexta-feira, no dia 22 de maio, na sexta-feira, nós temos o primeiro desfile afro no Shopping Piracicaba. O primeiro desfile afro no Shopping Piracicaba, no dia 22 de maio, a marca Helena Moda Afro realizará um desfile afro no Shopping Piracicaba em homenagem ao Dia da África, celebrado em 25 de maio. O desfile acontecerá com aproximadamente 20 participantes que irão percorrer os corredores do shopping vestindo peças confeccionadas com tecidos africanos e uma apresentação que valoriza a ancestralidade e a cultura afro e a representatividade por meio da moda. A abertura acontecerá na entrada principal do shopping, seguindo em direção à escada rolante localizada próxima ao cinema, por onde os participantes descerão em desfile. Em seguida, o grupo percorrerá os corredores do empreendimento, acompanhado por fotógrafos e cinegrafistas, registrando esse momento cultural e artístico. O encerramento será realizado na loja Empodera Ela, localizado no piso inferior do shopping. No local, será oferecido um mini coquetel em agradecimento aos clientes e convidados que participarão do desfile. A ação tem como objetivo promover e valorizar a valorização da cultura africana por meio da moda, destacando a beleza, a identidade, a força da estética afro dentro de um espaço de grande circulação e convivência social. Helena da Silva Mendes é quem vai assinar por esse desfile na sexta-feira. E hoje nós tivemos aí o Despertar, trouxe a nossa querida Rosana. Rosana, deu um branco, tá vendo? O Despertar, hoje nós conhecemos a história inspiradora da Rosana, da Artes da Zana, uma artesã que transforma linhas, tecidos em delicados detalhes, em peças cheias de carinho, beleza e significado. Ela trabalha com o bordado personalizado, uma técnica que ganhou força durante a Revolução Industrial, especialmente na França, Suíça e Inglaterra, através das primeiras máquinas de bordar. Mas muito além das máquinas e das técnicas, o que realmente faz a diferença é o amor colocado em cada criação. Sua conexão com a arte nasceu ainda mais forte quando grávida do filho mais velho, que decidiu bordar à mão todo o enxoval do bebê. Foi ali que o encantamento aconteceu por completo. Cada ponto carregava amor de mãe, cuidado e muita emoção. E daquele momento nasceu não apenas uma paixão, mas também um propósito de vida. A professora de arte Rosana sempre sonhou em ter seu próprio ateliê e hoje, com dedicação, fé e muito talento, vive a realização desse sonho, mostrando que quando colocamos amor no que fazemos, Deus transforma pequenos pontos em grandes histórias. Parabéns, Rosana, da Artesana, por levar sensibilidade, criatividade e afeto através da arte do bordado, que suas mãos continuem sendo um instrumento de inspiração e beleza na vida de tantas pessoas. Parabéns, Ana. Felicidade para você, história maravilhosa, história riquíssima, né, de uma artesã que começou lá com o filho, com o preparo do enxoval do filho e não parou mais, não parou mais. Chegando direto do Vale do Jequitinhonha para Piracicaba, a capital caipira do país, o Orlando Mendonça, meu maninho Orlando Mendonça, bom dia. O melhor bom dia começa com Jesus à frente dos nossos planos. Que ele seja a inspiração dos nossos ideais e abençoe cada um, cada uma das nossas escolhas. Que assim seja. Orlando, obrigado pelo carinho, obrigado pela sua participação. Vladimir Augusto, de um modo bem peculiar, bom dia, numa tábuazinha, bom dia. A gente começa o dia agradecendo e com a certeza de que nada foge ao controle de Deus. Nada, absolutamente nada foge do controle.

0: Bom dia, João. Bom dia, família interiorana.
1: Olha que legal.
0: João, vou falar um trechinho aqui.
1: Isso, fala.
0: Nunca vou esquecer as pessoas que apareceram na minha vida, nos momentos mais difíceis, sem dever nada para ninguém, mas ainda assim escolheram ficar, ajudar e cuidar. Tem gente que talvez nem imagine o quanto um gesto, uma palavra ou uma mão estendida salvou um pedaço de mim. E isso eu vou carregar com gratidão pro resto da vida. Uma ótima semana. Deus abençoe todos nós.
1: Que legal, que bacana, hein? Gratidão é tudo de bom, gratidão. Ela está simplesmente agradecendo pelas pessoas que passaram pelo caminho dela, pela vida dela e que trouxeram, que contribuíram de certa forma para o seu crescimento, para aliviar uma dor momentânea. Então, é o agradecimento, é a gratidão da Lucimara Longatti, que a gente, obviamente, agradece por ela partilhar conosco. Nosso muitíssimo obrigado. É, Alexandro Trevisan, passando por aqui. Lu, legal, gostei, viu? Continue nessa toada aí que vai legal, vai ficar bom. É, Alexandro Trevisan, para hoje, que Deus proteja e abençoe cada segundo, cada minuto, cada hora deste dia. Que sejamos ricamente abençoados com saúde, paz, harmonia e felicidade. Bom dia, gente! Que legal, hein? Tomou coragem, soltou a voz, a luz é mão, hein? Que legal. Adorei, adorei. Soltou a voz e veio com tudo. Isso é importante. Vamos nos desinibindo e fazendo ao vivo, né? Que legal. Deixe-me ver o que Leandro Silvino traz de reflexão para nós. Ele que sempre traz uma reflexão para o nosso dia, para a nossa manhã. E ele está trazendo uma reflexão hoje, reflexão do dia. Hoje Deus não veio te agradar, veio te despertar. Você anda preocupado, ansioso, tentando controlar tudo. Mas a verdade é dura. Você não está no controle e nunca esteve. E sabe o que é mais forte ainda? Mesmo assim, tudo continua acontecendo perfeitamente. Isso só prova uma coisa. Existe uma mão maior guiando cada detalhe da sua vida. Você chama demora, Deus chama preparo. Você chama de perda, Deus chama de livramento. Você chama de silêncio, Deus está trabalhando no invisível. Pare de reclamar, do processo que está sendo moldado. Pare de querer fugir da dor que está te fortalecendo. Pare de duvidar de Deus, que nunca falhou com você. A luta que você enfrenta hoje é exatamente a ferramenta que Deus está usando para levar um nível que você ainda não suportaria. Ou você confia, ou você trava, ou você entrega, ou você perde. Não existe meio termo na fé. Entrega o teu caminho, entrega teu caminho ao Senhor. Confia nele e ele tudo fará. Tá aí, que legal, gostei, hein? Gostei. Tenha também a oração do dia. Senhor, quebra agora todo medo que tenta me paralisar. Arranca de mim a ansiedade, a dúvida e o excesso e o controle excessivo. Eu não quero mais viver pela minha vontade. Eu escolho confiar na tua. Mesmo sem entender, eu vou continuar. Mesmo doendo, eu vou permanecer. Mesmo no silêncio, eu vou crer, porque sei, o Senhor nunca perdeu o controle da minha vida. Sensacional! Esse é o nosso menino Leandro Silvino, que está chegando aí com tudo, hein? Está chegando com tudo e nos dando um suporte fantástico, fantástico. Daqui a pouquinho ele volta para participar da resenha do Santo do Dia. Daqui a pouquinho ele volta para a gente participar junto da resenha do Santo do Dia.
2: Nós estamos diante.
1: Leandro que está nos dando aí esse suporte gostoso. Já volto já.

0: Não saiam daí.
1: Ele muda a nossa história. Ele faz tudo novo. Esse Deus é maravilhoso, tremendo, poderoso. Obrigada, Senhor. Obrigada.

0: te adoramos, Senhor.
1: E a nossa semana começando a todo vapor, segundou. A semana é nova, mas o desejo é o mesmo. Que o Senhor guarde e proteja a minha semana, guarde e proteja aqueles que eu amo, e aí incluo todos que nos ouvem, família, familiares, por fim, que o Senhor nos livre de todo mal, disfarçado de bem, que assim seja, né? Nós já sabemos que nunca será fácil, mas a minha semana está entregue nas mãos de Deus e não há lugar mais perfeito para ela estar. Ele conhece o meu amanhã antes mesmo que eu viva o hoje. Sabe dos meus desafios que terei de enfrentar, das minhas respostas que eu busco e das minhas bênçãos que já estão a caminho. Confiar minha semana a Ele é descansar na certeza de que Sua vontade é sempre boa, perfeita e agradável, mesmo quando os planos não seguem o que imaginei. Haverá dias com dificuldade, com vários obstáculos, mas Deus é a minha força. Haverá momentos de incerteza, mas Ele é a minha paz. E quando entregamos tudo a Deus, Ele toma nossas preocupações e as transforma em direção, nossas fraquezas em coragem e os nossos medos em confiança. Ele não falha e nunca nos deixa carregar sozinhos os fardos que encontramos pelo caminho. Isso é Deus, ser perfeito. Ser perfeito. Deus é tudo. Deus é tudo para nós. Vamos juntos, nessa manhã gostosa, à nossa resenha. Vamos à nossa resenha do Santo do Dia, a nossa resenha para essa manhã. Tá só começando, né? Nossa manhã que está só começando. E nós já vamos entregando tudo na mão de Deus para que Ele possa nos ajudar, para que Ele possa nos direcionar. Então, vamos começar com a resenha do Santo do Dia. E hoje é dia de São João Paulo II, hein? O Santo do Dia é uma resenha diária dos santos guardados na memória da Igreja. História de mestres da vida cristã de todos os tempos que, como faróis luminosos, orientam o nosso caminho. São João I, primeiro Papa e mártir. Deixe-me ver aqui. João nasceu na região italiana da Toscana, talvez na localidade de Sena ou Arezzo, filho de um cavalheiro chamado Constâncio. Tornou-se Papa em 523, mas pouco se sabe sobre o seu pontificado. Parece que contribuiu para ampliar e ornar algumas basílicas romanas ao longo das vias Ardeatina e Ostiene, graças à magnanimidade do imperador Justino I, João I manteve muitos laços de amizade com as igrejas orientais. João I foi sucessor do Papa Ormizdas, que teve a capacidade de pôr fim ao cisma entre Roma e Constantinopla, graças à colaboração do imperador romano do Oriente, Justino I, o tio do Justiniano. O cisma eclodiu no ano 484 por culpa de Enoticon, uma nova elaboração da fé por obra do imperador Zenão e do patriarca de Constantinopla, Cássio, que tentaram um compromisso impossível entre a fé católica e a heresia monafisista, que defendia uma única natureza de Jesus Cristo, a divina. O novo Papa, no entanto, teve de se deparar mais com o arianismo, que defendia a natureza divina do filho inferior à do pai. os godos que reinavam na Itália e seu rei Teodorico eram da fé ariana. Na realidade, a questão religiosa estava fortemente entrelaçada com a política, e em 523, o imperador do Oriente, Justino I, que tinha grande consideração pelos católicos, promulgou um decreto muito severo contra os arianos do Ocidente, que os obrigavam a se retratar e a devolver aos católicos as igrejas ocupadas e os bens confiscados. Durante as invasões, eles os proibiam também de ocuparem qualquer cargo civil ou militar. Teodorico estava disposto a aceitar as tais disposições. Era verdade que ele reinava em outro lugar, mas não podia ignorar o fato de que os seguidores da sua própria fé tivessem semelhante tratamento, onde quer que seja. Aí, é um dia de São João I, primeiro Papa e mártir da Igreja Católica. Vamos ao segundo santo de hoje, São Félix de Cantalício, religioso capuchinho. São Félix Porro nasceu em Cantalice, Rieti, certamente em 1515, tornando-se capuchinho. Foi um frade pesquisador e místico e esmoleiro em Roma por 40 anos. Até a sua morte, Félix, amigo de Felipe Neri e Sisto V, teve uma intensa vida de oração e caridade. Foi canonizado por pelo Papa Clemente XI em 1712. Estamos dando início à resenha do Santo do Dia, resenhas do Santo do Dia, que faz parte da nossa programação diária. A resenha do Santo do Dia faz parte do nosso bate-papo diário aqui, deixa eu dar sequência aqui. São Félix, né, de Cantalício, esse nós já trouxemos na íntegra para você. E São João I, que nasceu em Túsculo. São João I, que nasceu em Túsculo, na província da Itália. Foi eleito sucessor do Papa Ormisda. Então, essas duas histórias nós já trouxemos para vocês. E agora nós vamos ao complemento, né, o rico complemento trazido pelo menino Leandro Félix. Quem é que ele traz para hoje? Vamos ver aqui quem é que ele traz para hoje. Santos e Beatos do dia 18. Santos e Beatos dia 18. Hoje a igreja celebra testemunhos fortes de fé, coragem e entrega total de Deus. Veja a lista completa dos principais santos e beatos dessa data. São João I, né, Papa e mártir, o Papa que enfrentou perseguições políticas e morreu por permanecer fiel à verdade e à Igreja. São Félix de Cantalício, humildade, irmão capuchinho, conhecido pela alegria, simplicidade e amor aos pobres, um exemplo de santidade no cotidiano. São Venâncio, mártir. São Venâncio, jovem que mesmo diante das torturas, não negou sua fé a Cristo, símbolo de coragem e fidelidade. São Teodato de Ancira e companheiros mártires, cristãos perseguidos por não renunciarem à fé, dando a vida por amor a Deus. Os Beatos, agora vamos aos Beatos. Beato Blandino de Milão, religioso dominicano, conhecido pela vida de oração e dedicação ao próximo. Beato Burcardo de Bellevue, sacerdote que viveu com zelo pastoral e profunda espiritualidade. A reflexão espiritual do dia: os santos de hoje têm algo em comum. Eles não negociam a fé. Em um mundo que pressionava, que tanto buscavam calar, que tantas vezes faz você desistir. Eles permaneceram firmes até o fim. A pergunta que fica é forte: você está firme na sua fé ou só está firme quando tudo está bem? Ser fiel quando é fácil, qualquer um consegue. Mas os santos se mostram que a verdadeira fé aparece na dor, na pressão e na dificuldade. Santidade não é perfeição, é decisão diária. É escolher Deus mesmo quando tudo está caro, né? Escolher Deus mesmo quando tudo custa caro. Aliás, muitos pagaram com a própria vida. Muitos pagaram com a própria vida. É isso que nós vemos e o que nós vivenciamos de acordo com as leituras, né? Com as leituras da nossa resenha, que muitos pagaram com a própria vida. E nós voltamos já para a leitura de hoje, para que nós possamos estar encaminhando para o final da nossa programação, que hoje oferecimento de Tucas Pizzaria, fechada para manutenção, Bliss Parfum, aquele perfume que faz o vento virar para te perguntar o nome. 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Eu volto já. Volto já. Não saiam daí. Agora são exatamente 7 horas e 27 minutos.

Sérgio Prioli chegando por aqui, bom dia, um feliz abençoado dia. Bom dia, que a semana chegue carregada de bons momentos, saúde, fé e muitas alegrias. Feliz segunda-feira, Sérgio Prioli chegando por aqui, trazendo seu recadinho. Vamos nessa, será bom demais, será bom demais. É, será bom demais. Vamos juntos. Vamos juntinhos que juntos nós somos mais fortes. Somos mais fortes. Eu já estou aqui no me preparando para nossa leitura. Você vai se ajustando aí que nós voltamos já em definitivo para a leitura dessa manhã de segunda-feira. Agora são exatamente 7 horas e 34 minutos.

Preâmbulo da nossa leitura diária, preâmbulo da nossa leitura diária. O mundo tendes aflições e como, mas confiai, eu venci o mundo. Evangelho de João, capítulo 16, de versículos 29 a 33. Seus discípulos disseram: eis que agora falas abertamente e sem comparação. Agora sabemos que sabes tudo e não tem necessidade de que alguém te interrogue. Nisso cremos que saístes de Deus. Respondeu-lhes Jesus: agora credes? Eis que vem a hora, e já chegou, e eu serei, em que sereis dispersados, cada um à sua própria sorte, e me deixareis sozinho. Eu, no entanto, não estou sozinho, porque o Pai está comigo. Essas coisas vos digo para que tenhais paz em mim. No mundo tendes aflições, mas confiai, eu venci o mundo. A palavra de Deus hoje nos convida a crer e a crescer na confiança no Senhor e a viver a fé com coragem e humildade. Quantas vezes pensamos que já entendemos tudo e em nossa empatia dispensamos pedir ajuda e buscar a sabedoria divina, mas somente o Mestre Divino tem a luz capaz de iluminar nossos caminhos e dar sentido à nossa vida. Sem Ele, jamais compreenderemos a revelação do Seu imenso amor. Divino Espírito Santo, necessitamos da Vossa ajuda para conhecer o caminho que devemos seguir. Temos necessidade de Vós para que o nosso coração, inundado pela Vossa consolação, se abra e que o mundo, além das palavras e dos conceitos, possamos perceber a Vossa presença. Iluminai a nossa mente, movei o nosso coração para esta meditação, para que essa meditação produza em nós frutos de vida. Que assim seja. Amém. Que assim seja.

que produz em cada um de nós exatamente aquele anseio, aquela ansiedade, né? Aquele desejo que produz em nós a tranquilidade, a paz, a serenidade, a serenidade. Recebereis o poder do Espírito Santo que descerá sobre vós, para serdes minhas testemunhas até os confins da terra. Aleluia, aleluia, aleluia. Jesus, mais uma vez, exorta os seus a permanecerem firmes diante das tribulações. Nessa leitura, nessa liturgia, disponhamos-nos a assumir com maturidade a força do batismo que habita em nós, pondo nossos dons a serviço do reino de Deus. A primeira leitura está no livro dos Atos dos Apóstolos, capítulo 19, de versículo 1 a versículos 8. Enquanto Apolo estava em Corinto, Paulo atravessou as regiões montanhosas e chegou a Éfeso. Aí encontrou alguns discípulos e perguntou-lhes: vós recebestes o Espírito Santo quando abraçastes a fé? Eles responderam: nem sequer ouvimos dizer que existe o Espírito Santo. Então Paulo perguntou: que batismo vós recebestes? Eles responderam: o batismo de João. Paulo disse-lhes: João administrava um batismo de conversão, dizendo ao povo que acreditasse naquele que viria depois dele, isto é, em Jesus. Tendo ouvido isso, eles foram batizados em nome do Senhor Jesus. Paulo impôs-lhes as mãos e sobre eles desceu o Espírito Santo. Começaram então a falar em línguas e a profetizar. Ao todo eram uns 12 homens. Paulo foi então à sinagoga e durante 3 meses falava com toda a convicção, discutindo e procurando convencer os ouvintes sobre o reino de Deus. Caríssimos irmãos e irmãs, essas são para nós palavras do Senhor. E nós vamos, o que o salmista respondeu com o Salmo 67, que nós vamos recitar agora. Reinos da terra, cantai ao Senhor. Eis que Deus se põe de pé e os inimigos se dispersam. Fogem longe da sua face os que odeiam o Senhor. Como a fumaça se dissipa, assim também os dissipais. Como a cerca se derrete ao contato com o fogo, assim pereçam os iníquos ante a face do Senhor. Mas os justos se alegram na presença do Senhor, rejubilam satisfeitos e exultam de alegria. Cantai a Deus louvai, cantai um salmo a seu nome, o seu nome é Senhor, exultai diante dele. Dos órfãos ele é pai e das viúvas protetor, é assim o nosso Deus em sua santa habitação. É o Senhor quem dá abrigo, dá um lar aos desesperados, aos deserdados, quem liberta os prisioneiros e os sacia com fartura. Reinos da terra, cantai ao Senhor. Vamos ao nosso evangelho de hoje, que está no livro do evangelista João, capítulo 16, de versículos 29 a 33. Aleluia, aleluia, aleluia. Se com Cristo ressurgistes, procurai o que é do alto, onde Cristo está sentado à direita de Deus Pai. Proclamação do Evangelho de Nosso Senhor Jesus Cristo, narrado segundo João. Naquele tempo, os discípulos disseram a Jesus: eis, agora fala claramente e não usa mais figuras. Agora sabemos que conhece tudo o que não precisais que alguém te interrogue. Por isso cremos que viestes da parte de Deus. E Jesus respondeu: credes agora? Eis que vem a hora,
e já chegou, em que vos dispersareis, cada um para seu lado, e me deixareis só. Mas eu não estou só, porque o Pai está comigo. Disse-vos essas coisas para que tenhais paz em mim. No mundo tereis tribulações, mas tende coragem, eu venci o mundo. Caríssimos irmãos e irmãs, estas são para nós palavra da salvação. Vamos à nossa reflexão de hoje. Jesus falou abertamente com uma finalidade específica: preparar os apóstolos para o enfrentamento da sua paixão e morte na cruz. Apesar da iniciativa apostólica, uma síntese de fé, parecendo aderir ao ensinamento sobre sua origem divina e o íntimo relacionamento com o Pai, Jesus os interpelou com uma dúvida retórica: agora credes? Fácil é e conveniente dizer enquanto se está diante dele, pois o momento da sua prisão no Getsemane mostrou a inconstância e a inconsistência dessa iniciativa. Jesus era o único que sabia o que estava para ali acontecer. E também, apesar de tudo, que o Pai nunca o abandonaria. Aqui se desvenda o sentido do ato de fé requerido por Jesus, da sua tribulação superada pela sua filial confiança. Os apóstolos, seguindo-lhe a exemplo, aprenderam a confiar e tiveram que enfrentar as hostilidades por causa de Jesus e do seu evangelho. Por isso lhes assegurou: eu venci o mundo. Jesus Cristo vence o mundo e mostra que nós também podemos superar qualquer mal ou ameaça. Também nós, se estivermos unidos a Cristo, venceremos toda a dimensão negativa do mundo, todas as suas tramas. Também nós temos ao nosso lado o Pai e o próprio Jesus. Por isso nunca estamos sozinhos ou órfãos. Os apóstolos afirmam conhecer Jesus, mas são advertidos de que ainda há muito por conhecer, porque muitas coisas ainda estão por vir. Jesus não veio ao mundo para transmitir uma filosofia de vida, nem algumas orientações práticas de vida feliz. Ao estilo dos coaches atuais, não. Ele veio para salvar o mundo, para provocar mudança, para exigir conversão e transformação de vida. Ele veio para revelar o projeto de Deus para o ser humano, que deve responder através da fé se aceita ou não fazer parte deste projeto de vida e salvação. Essa é o trazimento. Se você quer, é uma opção, né? Ou talvez a única. Ele veio para revelar o projeto de Deus para o ser humano, que deve responder através da fé se aceita ou não fazer parte do projeto, desse projeto de salvação. Testemunhar com parresia através do Espírito Santo. Parresia é a coragem de anunciar a verdade. Naquele tempo, os discípulos disseram a Jesus: eis que agora falas claramente e não usas mais figuras. Agora sabemos que conheces tudo e que não precisas que alguém te interrogue. Por isso, cremos que viestes da parte de Deus. Os discípulos se dão conta de que agora Jesus lhes fala claramente. Esse termo no grego é parresia, uma palavra que talvez você já tenha escutado por aí, cujo significado é
falar francamente, falar sem rodeios, falar diretamente. Isso é parrisia. Estamos nos aproximando do evento de Pentecostes e será preciso muita parresia para que os discípulos levem adiante a mensagem de Cristo. Muitos embates virão, muitas perseguições, muitos fraquejarão e voltarão atrás. Muitos não suportarão a verdade e vão abandonar o caminho do Senhor. A parresia com a qual o Espírito enriqueceu os discípulos é necessária nos tempos de hoje, para todos nós. E não se trata de dizer certas verdades de uma forma suicida, irresponsável, até mesmo agressiva, humilhando ou diminuindo as pessoas. A verdade do Evangelho impõe-se por si mesma. Às vezes nós queremos fazer apologia ou apológica, a defesa da fé, mas às custas de ofender o outro que pensa e crê diferente de nós. Quantos episódios de intolerância nos cristãos enfrentamos ao longo desses séculos de história? Quantas perseguições, quantas coisas, quanta perseguição, quanta humilhação. E agora nós vamos fazer a mesma coisa que fizeram conosco. É isso que nós vamos fazer? Não, né? Nós vamos fazer de modo diferente, nós vamos viver de modo diferente. A clareza que nasce da nossa intimidade. Nós não vamos fazer como os perseguidores dos primeiros, dos nossos ancestrais. Quem não quer seguir Cristo com toda a sua radicalidade, que seja feliz na sua crença, no seu modo de viver. A mensagem do Evangelho é radical para nós acolhermos Jesus, o que aceitamos na nossa vida como Mestre e como Senhor. Para nós que nos decidimos pelo discipulado de Jesus, precisamos dessa palavra de parresia, sem meias verdades, vivendo de uma forma leviana a nossa vida cristã. Não, vamos viver com radicalidade, vamos viver com profundidade a mensagem do Evangelho. Vamos viver com radicalidade, vamos viver com profundidade a mensagem do Evangelho. Que nesta segunda-feira, 18 de junho, desça sobre cada um de nós, nesse início de semana, e permaneça em nossos corações a bênção do Deus Todo-Poderoso, que é Pai, Filho e Espírito Santo. Amém. Que desça e permaneça em nossos corações a bênção do Deus Todo-Poderoso. Que a gente consiga levar adiante essa bênção recebida, esse milagre recebido, que a gente consiga. E que o texto nos traz hoje e leva a dizer a Deus, o amor de Deus se identifica e se concretiza no amor ao próximo. Aproxime-se do Senhor sem medo, sinta o amor que Ele tem por você e fale com Ele. Abra o seu coração ao Pai e faça a sua oração, louvando e agradecendo-lhe o grande amor que Ele tem por você. Volte a escutar as palavras de Paulo, Saulo, Paulo, né? Que tenhamos uma semana abençoada, e assim nós vamos encerrando a nossa leitura de hoje, já buscando aí, encaminhando a nossa programação para o encerramento. Gratidão a todos, viu?

Unidos pela paz, unidos pela paz, eu oro pelas igrejas cristãs dirigidas por irmãos sinceros. Nossa busca é a mesma. Une, Senhor, nossas igrejas na construção da paz. Saibamos ser fortes e firmes sem ser cruéis. Vencer sem destruir ou esmagar e perder sem odiar e ficar ressentidos a ponto de nos vingarmos ou de querer a morte de quem nos silenciou. Dá-nos a serenidade e a mansidão dos mártires ou a dos vencedores cheios de misericórdia. Se perdermos alguma causa, vivamos a paz de quem, como Paulo, mesmo não tendo vencido, fez uma boa luta e mesmo não tendo chegado à frente de todos, não parou no meio da corrida. Jamais cruéis ou insensíveis, dá-nos a verdadeira teologia dos vencedores em ti. Queremos que o mundo conheça o teu poder e a tua paz, que são muitos, muito mais do que vitórias, sucessos e primeiros lugares, muito mais do que sucesso financeiro. Mostra-nos o que é crer no teu poder e na tua paz. Torna-nos menos pragmáticos. Não tem que dar tudo certo e nem tem tudo que trazer resultados palpáveis na mesma hora. Que aprendamos a arte de semear, plantar e cultivar muito antes de querer os frutos. Somos e continuaremos frágeis. Algumas vezes perderemos porque discípulos teus às vezes perdem. Mas dá-nos o jeito do riacho que diante das pedras acha seu caminho sem destruir a pedra. Chamaste-nos a elevar e não a esmagar este mundo. Unidos na busca da verdadeira justiça e da verdadeira paz, secundados e motivados pela tua graça. Assim perseveremos. Assim perseveremos. Estamos chegando à reta final. Que manhã gostosa, obrigado, gratidão a você que está aí do outro lado. Que presença maravilhosa de Deus envolvendo cada coração nessa segunda-feira. Gratidão, Senhor, pelo dom da vida, pela oportunidade de poder recomeçar e pela certeza de que nunca caminhamos sozinhos. Minha semana está entregue nas mãos de Deus. E não existe lugar mais seguro, mais perfeito e mais cheio de esperança para ela estar. Ele conhece o nosso amanhã antes mesmo que vivamos o hoje. Conhece as nossas lutas silenciosas, os sonhos guardados no coração, as lágrimas escondidas e também as bênçãos que já estão sendo preparadas. Haverá dias difíceis, sim, mas Deus será a nossa força. Haverá momentos de incerteza, mas Ele continuará sendo nossa paz. Porque quando confiamos verdadeiramente no Senhor, aprendemos que até os caminhos mais desafiadores podem nos levar a milagres que jamais imaginávamos viver. Deus transforma preocupações em direção, fraquezas em coragem e medo em fé. Ele jamais abandona um filho seu no meio do caminho. Pelo contrário, vai à frente abrindo portas, preparando encontros, cuidando dos detalhes invisíveis e sustentando os nossos passos, mesmo quando pensamos não ter mais forças. Que esta semana seja iluminada pela presença do Senhor. Que cada amanhecer traga esperança renovada.
Cada desafio vem acompanhado de sabedoria e cada coração encontre descanso na certeza de que Deus está no controle absoluto de tudo. Caminhe com fé, confie, ore, agradeça, porque a sua história está sendo escrita pelas mãos daquele que te ama infinitamente. Gratidão, Senhor. Gratidão, Senhor. Gratidão, Senhor.

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1: 8:29.
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3: Bom dia, bom dia, bom dia. Tudo beleza por aí, meu povo? Tudo tranquilo? Segundamos, hein? Segunda-feira, hoje, 18 de maio de 2026. Sou eu, Kleber Salles, a partir de agora, nas próximas 2 horas com você, em mais uma edição do nosso Manhã Mais Que Demais. É a sua manhã com muito mais música boa, né? Com sucessos a todo momento. A gente toca sucesso aqui na programação o dia todo, né? Mas na parte da manhã, o sucesso é muito melhor, é muito mais animado, né, gente? Porque a gente anima aquela faxina que, de repente, você, minha amiga dona de casa, vai estar fazendo.

É isso aí, meu povo. Segunda-feira, minha linda. Chega aqui. Chega mais no Alô Magal. Isso aí, gente. Segunda-feira chuvosa, né? Daquelas que pedem café quente, pensamento leve e esperança renovada. Porque a chuva é tudo de bom, gente. Hoje não tá frio, tá gostoso. Choveu domingo todo aqui na cidade de Piracicaba, estado de São Paulo, Brasil. É isso aí. Então, que essa chuva lave o cansaço, leve embora as preocupações e traga novos caminhos para essa semana, gente, que começa hoje, aqui, agora. Então, mesmo nesses dias nublados, né? Quem carrega a luz no coração, certo? Sempre encontra um jeito de iluminar o caminho. Sempre, sempre. Mesmo nesses dias, nesse dia hoje que está nublado. Não tem problema, a gente vai iluminar. Vamos clarear daqui a pouquinho. Então, vai um abraço para você que está do outro lado do rádio, que escolheu a WI Web Interior Runner, aqui de Piracicaba, São Paulo, para te acompanhar nesta manhã maravilhosa. Obrigada pela sua participação, pela sua audiência. E eu sei que tem muita gente, mas muita gente aí do outro lado do mundo, Alemanha, Estados Unidos, Canadá. Que legal, gente, que legal. Sejam todos bem-vindos. E, se possível, mande um alô pra gente aqui, por favor. Vocês, brasileiros ou não brasileiros, estrangeiros, que estão nos ouvindo do outro lado do mundo, manda o seu alô aqui, a gente agradece. E você manda também a sua mensagem, peça a sua música, que aqui a gente ouve você e toca o que você pede. Certo, gente? Certo? Gente, eu vou colocar uma musiquinha hoje aqui que é para você sacudir o seu esqueleto, porque eu já sacudi aqui, mas vamos sacudir junto, ó. Bora lá ouvir, ó. Hoje é segunda-feira.

É isso aí, gente. Hoje é segunda-feira, não pode parar. A gente já tem que começar já no 220. É, para engrenar, para terminar, sabe, começar o dia assim maravilhosamente bem. Pôs o pé direito, pôs o pé esquerdo, agradeceu por mais um dia, você abriu seus olhos, respirou. Então, bora lá. E nada melhor do que fazer o quê mesmo? Mesmo em dias nublados, nós vamos clarear. Vamos chamar o nosso grupo amigo de todos os dias que nos ajudam, certo? Bora lá, roupa nova. Vem aqui conosco, vamos clarear. O povo precisa clarear. Bora lá.

chegando aqui no Alô Magal. É, depois do João Mendonça com seus louvores e aquelas mensagens que faz com que a gente já agradeça, já amanheça agradecendo, vibrando na energia do bem. É isso aí, gente. Muito bom, muito bom. E você, como curtiu o final de semana? Passeou bastante, não passeou? Foi na Festa das Nações? É, acabou ontem, né? Nossa, ontem acho que foi meio difícil lá, hein, gente? Porque choveu o dia todo. Então foi a parte da manhã até que estava um pouco bom, mas de tarde choveu a tarde toda. E a Festa das Nações, ela vai até às 6 horas, né, do domingo. Foi ontem, acabou às 6 horas. Mas na quinta, sexta e sábado deu para curtir bastante, né? Sábado, aqui em Piracicaba fez 28 graus, estava calor, estava gostoso. Dona de casa gostou, né? Porque deu para colocar a roupa no sol, ficar cheirosinha. É isso aí, gente. É isso aí. Sábado foi calorão. Ontem estava gostoso, não estava frio, mas chuvoso. Um dia chuvoso, muito bom. Quem fez feijoada, quem fez um churrasquinho, curtiu pra caramba, hein? Legal. Legal reunir o povo à mesa, naquela conversinha, uma caipirinha, vai jogar um baralhinho. É que legal. Muito bom. Domingo foi muito bom para isso, propício para isso. Espero que você tenha curtido e tenha se descansado bastante, certo? Que a sua energia esteja lá em cima para começar esta semana. Nossa, esses dias mesmo eu tava falando que ia ter Festa das Nações, festa disso. Já foi, gente. Hoje é dia 18 de maio. 18 de maio. Tá passando muito rápido, e a gente não pode perder tempo com tristeza, com angústia, não pode, sempre tem que levar para frente, tem que ser, levar o clarear, vamos embora clarear, vamos tirar todas essas nuvens negras, deixar só essa chuvinha gostosa para a gente, é isso aí. 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Então, bora lá. Vamos de Bruno e Marrone? Vamos chamá-los aqui. Esqueci. O que será que o Bruno esqueceu? Bora lá.

chora não, Bruno Marrone, chora não. Chora não, filho. Não tem problema, não. Chora porque você esqueceu? Não, esqueça não. Vem pra cá. Tá com Alzheimer, demência? Não, não esquece não. É isso aí. Gente, quero fazer uma pergunta aqui. Que esses dias eu tava... Comecei a escrever, né, bastante agora. Como é difícil. Porque a gente trocou a caneta, o lápis e o papel pelo teclado. E você sente essa dificuldade quando você vai... Precisa anotar alguma coisa, assim, correndo no papel. Às vezes não acha nem a caneta, né? Porque o teclado substituiu tanto que a gente nem está usando muito caneta. Mas, na eventualidade, você sai correndo, acha uma caneta jogada em algum canto e você vai escrever. Como está a sua caligrafia hoje, nesses tempos modernos? Quando a caneta já não está mais sendo usada. Como? É fácil, porque se você vai escrever um bilhete para alguém deixar assinado, você vai ver os garranchos e vai começar a sair. Quando você vai precisar assinar algum documento presencialmente, porque agora temos até assinatura no site, né? Você não presencial, você já assina assim. Mas quando você precisa ir lá no cartório fazer a sua assinatura, gente, como é que faz? Não sai bem diferente daquela lá atrás, né? E ontem estava passando uma reportagem sobre isso. E é uma especialista lá, ela está fazendo uma, como que fala, uma pesquisa. O que está ocorrendo com essa falta da gente, falta de escrever à mão. Então, uma das coisas é quando você vai assinar, a assinatura sai completamente diferente. Porque você já não consegue mais nem segurar a caneta como antes, porque você mais tecla do que escreve. Então, assim, ó. O cérebro muda. O cérebro precisa mais da mão do que a gente imagina, né? Porque o cérebro fica mais ativo quando você escreve. Porque praticamente você desenha, né? Tem aquelas as repetições, assim, da escrita. Tem a escrita cursiva. A gente não aprende lá atrás na escola? Certo, é a movimentação. Então, você para de ter essa movimentação. E quando deixamos de escrever, a gente sente a diferença gritante. Porque quando você escreve, você assimila mais a informação. O seu cérebro grava mais quando você escreve com a mão. Certo? Então, fica atento. Então, se você puder, faça uns exercícios assim, uma vez por dia, escrever alguma coisa para você mesmo. Ou deixa um bilhetinho na porta da geladeira para alguém que você ama. Para o seu marido, para os seus filhos, para a sua esposa. É, faz esse exercício diário com as suas mãos. Escreve lá. Com a caneta, com o lápis, tá? Faz um desenhinho, um coraçãozinho, assim, só para você treinar sua mão, né? Para não perder o vício. é muito bom. Porque quando você vai, você pega a caneta, você já sente a diferença, gente. Tem gente que é super rápido no teclado, né? Eu já sou mais assim, vou ficar catando milho, né? Como era na datilografia. Mas tem gente que escreve assim numa rapidez que é mais rápido que o cérebro, eu acho. Pelo amor de Deus. Nossa Senhora. Então, parar de escrever com as mãos e só teclar mudou muita coisa na vida das pessoas. A caneta registrava o pensamento, ela registrava o pensamento. O teclado acelera o pensamento. E hoje muita gente digita rápido, mas escreve menos à mão. E isso muda até a forma de organizar as ideias, guardar memórias e se concentrar. Ao mesmo tempo, teclar aproximou pessoas, criou novas profissões e deixou a comunicação instantânea. A tecnologia trouxe velocidade, mas o desafio agora é não deixar a pressa apagar a essência das palavras. Certo? É como na leitura de livros. Tem os livros que a gente pode ler virtualmente, né? Pelos tablets, um monte de coisa no celular. Eu não gosto, eu gosto de folhear e sentir o cheiro do papel, é muito gostoso, muito bom. Então, a escrita vai no mesmo caminho, né? Então, é bom a gente mesclar, né? Ter um equilíbrio, né? Para a gente não perder a essência. Isso aí, gente, é isso aí. E aí, não? Vocês viram também o ebola? Meu Deus! Gente, a OMS, a Organização Mundial da Saúde,
Ela declarou neste sábado, sábado agora, dia 16, um surto de ebola causado pelo vírus Bundibugyo, na República Democrática do Congo e no Uganda. Uma emergência de saúde pública de preocupação internacional. Meu Deus! Mas a OMS também falou que não é um surto, né? E não atende aos critérios de emergência pandêmica, né? Então, não é uma pandemia, é um surto isolado lá no Congo, na República Democrática do Congo. É isso aí, né? Meu pai, né? Tomara que não venha para cá. Mas o mundo está globalizado, né? Então, muita gente indo, vindo, é complicado. Vamos ver mais, Ana. Até o momento foram registrados 246 casos suspeitos do vírus, né? E o governo disse que ativou o seu Centro de Operações de Emergências de Saúde Pública, reforçou a vigilância epidemiológica e laboratorial e ordenou a rápida mobilização de equipes para o vírus não se propagar, né? Não se propagar e virar uma pandemia. É isso aí, gente. É na África. Então, que seja contido, né, esse vírus, que não chegue assim a se globalizar, né, porque todo mundo está indo, vindo, e fica complicada a coisa aqui. É, fica meio difícil, né, gente? Mal acabamos de sair de uma pandemia. Aqui no Brasil temos a dengue. Então, fica aí. Vamos de Robertão agora? Roberto Carlos, todas as manhãs, e hoje é uma manhã chata.

Solidão, que música linda, Robertão! Robertão, chegou aqui, Robertão. É, gente, e eu esqueci de falar aqui do Ebola, né? Que tá um surto lá no Congo. É, não tem vacina e nem tratamento, viu, gente? Porque é uma cepa nova. É, então não tem. Então, o que eles estão fazendo? É, o manejo é focado em cuidados de suporte intensivo. Então, ela vai fazer hidratação, controle de pressão e oxigenação, porque não tem tratamento específico para essa cepa. Mas, se Deus quiser, vai dar tudo certo, tudo certo. E agora que você viu aqui, ó, a música do Roberto, chuva fina no meu para-brisa. Seu para-brisa tá bom? As pastilhas do seu para-brisa tá certinho, lá, limpador tá certinho, tá limpando? Não? Então se prepara, gente, porque essa semana vem bastante chuva aqui na cidade de Piracicaba. Então as pastilhas do seu para-brisa tem que estar em ordem. A minha não tá, vou ter que trocar. Tem que ir lá levar o nosso Fiesta 2006, único dono, para trocar as pastilhas. É, gente, já faz tempinho, ela ressecou. Tem que ir lá trocar, porque é um perigo, né? É um perigo. Tem que estar tudo funcionando certinho. 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É isso aí, gente, é isso aí. Não podemos deixar o nosso carango, né, falhar, porque se falhar, se parar na estrada, então já aconteceu comigo isso. Meu Deus do céu, não tem jeito, não tem jeito. É, fica na mão mesmo e o carro fica riado na estrada. Pelo amor de Deus. Tô recebendo umas mensagens aqui, mas depois eu respondo. Depois, agora não é do meu. É. Não é da minha turma aqui. Olha lá, três mensagens. Meu Deus do céu. É, mas eu vou falar com o meu pessoal aqui que está mandando. Então, vamos para o WhatsApp aqui da minha turminha maravilhosa. É, um beijão para vocês. Marilena, Marilena acordou cedo, Marilena. Sim, 15 para 6, meu Deus. Andréia, Andréia, um beijão para você, pro Júnior, ouvindo sempre aqui. Alô, Magal. A Denise também chegou bem cedinho, hein, Denise? É. Rosângela também. A Lia mandou um coração. Um beijo para você, Lia, que fez aniversário ontem. É, ontem foi aniversário da Lia. Sexta-feira foi da dona. Sábado foi da dona Elisete. Ontem foi da dona Lia. Um grande abraço para vocês, ó. Ó, para vocês, ó. Beijão. É, vamos ter festa dia 30. Vamos catar todos esses aniversariantes aqui da nossa turma. E vamos nos reunir, gente, que não podemos, né? O tempo urge. A Sandra Rezende também passou por aqui. Que nunca falte pessoas especiais na nossa vida. É isso mesmo. É quem tem um amigo tem um tesouro. E que a nossa semana venha cheia de paz, amor, luz e momentos felizes. Uma abençoada semana para todos nós. Sim, seja. E a Roseli também passando por aqui, Roseli. A Lili, Lisete chegando também. Segunda-feira, sua linda. Que a nossa semana seja abençoada. Que assim seja, assim seja. Ai, começo de semana é muito bom. Muito bom mesmo. Eu gosto. Porque é um início para a gente, páginas em branco, para a gente ir anotando tudo que a gente precisa para resolver e, na outra parte, o que já foi resolvido, certo? Nós já passamos da mais da metade de maio, legal, né? Faltam 13 dias, então, para terminar maio. É, muita coisa já aconteceu em maio, gente. Meu Deus, muita coisa. As notícias, elas vão nos atrapalhando. Né? Atropelando, não atrapalhando, atropelando, porque todos os dias temos coisas assim que tem uma repercussão muito grande. O Neymar foi substituído, mas não era para ser ele, foi um rolo assim, né? O São Paulo perdeu no,
no jogo no sábado, o Corinthians perdeu ontem, olha só que coisa louca. Olha só, Corinthians perdeu ontem, mas que coisa chata, ah, tadinho dele. Mas também o São Paulo perdeu no sábado, então estamos empatados. É, que bom, que bom, que bom, que bom. Hoje é um bom sucesso. Ele vai falar do Corinthians, mas ele não vai falar do São Paulo. Escreva aí, escreva, vai ser assim. É isso aí. Ah, vamos ver o que eu escolhi. Ah, vamos tocar o César e Paulinho. Nas asas de um beija-flor, bora lá, adoro beija-flor. Eu acho beija-flor um dos pássaros mais bonitos.

música bonita, gente. Beija-flor, beija-flor. Ele tem um equilíbrio, não? Ele fica batendo as asas ali loucamente, ele não sai, ele fica ali sugando néctar da flor. Que coisa mais linda. Olha só, beija-flor na janela, trazendo cor ao amanhecer. Pequeno no tamanho, gigante no jeito de viver. Bate asas tão depressa, como quem dança no ar. Leva o doce das flores e ensina a gente a sonhar. Que legal esse pequeno poema, muito bom. Beija-flor é tudo de bom. E hoje, gente, hoje, né, eu faço academia de manhã e mudaram o treino. Foi o treino do quê? De equilíbrio? Ah, meu Deus do céu, eu vi como estou desequilibrada. Eu falei, eu vou treinar em casa. Não é possível que eu esteja tão mal assim. Tenta aí, gente, procura uns treinos aí na internet de equilíbrio. Vocês vão ver como que é difícil, mas a gente necessita, porque quantas vezes a gente precisa agachar para catar alguma coisa, a hora que você levanta, cambaleia. Por quê? Porque a gente não está equilibrado, a gente tem que fazer esses exercícios. Hoje eu vi quanto é necessário, o quanto. Musculação é ótimo, é muito bom, esteira, correr, piriri-pororó, mas o equilíbrio eu vi ali, meu, quem tem labirintite, eu não sei se pode fazer esse negócio aí, mas o treino é, a gente não dá nada, mas quando você começa a fazer, Senhor, você fala assim, como eu não tava legal. Gente, e o 15, hein? Como que foi o 15 esse final de semana? Que eu nem reparei. Foi tão agitado. O 15, essa semana, final de semana, que não peguei o resultado. Não peguei o resultado. Então, estou procurando aqui. Jogos, vamos ver. Ah, é. Foi um para o Maricá e dois para o 15, lá no Rio de Janeiro. Foi sábado. Um para Maricá e dois para o 15. Olha que bom, que bom. O próximo vai ser agora, né? Vai ser o Noroeste. Vai ser, vamos ver, né? Vai ser agora, Rio Claro, Velo Clube. Vai ser no sábado. Ainda não está confirmado o horário. Mas vai ser lá em Rio Claro com o Velo Clube. Velo Clube. A equipe da Web Interiorana não transmitiu. Sábado passado, eles estiveram aqui na final, nas finais, foram quatro finais da molecada lá, 13, 11, 13, 15 e 17. Desde as 7 horas da manhã, eles estavam lá na usina modelo e ficaram lá até 8 horas da noite. gente, que foram muitos jogos, muitos jogos, muita molecada, daí tinha a entrega dos troféus e entrevista, né? Então, muita gente lá. Sábado, ainda bem que sábado não choveu, né? Não choveu. Teve um dia maravilhoso e os jogos foram muito, muito bonitos. Muita torcida, muitos parentes, muitos avós, de longe mandando também, assistindo pela WI. Né, a AWI conecta pelo YouTube, a Web Interiorana, então teve muita gente participando, muita gente, foi um auê, muito bom, muito bom. Então agora no sábado vai ser o 15 contra o Velo Clube lá em Rio Claro, não tem marcado a hora ainda, né? E eu também não sei se a AWI vai para lá, não sei, porque Rio Claro é pertinho, né? Não sei se eles vão, vamos ver que horário que vai fazer aqui, porque sábado, né, sábado ninguém merece, né? Mas tá bom, bom que o 15 ganhou. É isso aí, veio com uma vitória lá de Maricá do Rio de Janeiro. Muito legal, muito legal. E falando em jogo, né? O Gilson falou que os meninos estavam nos trinks lá com os uniformes. Muito bonitos, muito bonitos. 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

183, é isso aí, gente, é isso aí. O time que entra já bem alinhado, já entra com ponto positivo, e é isso que interessa, né? Que legal, que legal. Mas é muito bom, gente. Vamos ver se está chegando gente aqui, já respondi a pessoa que estava me falando. Bora lá, bora lá. Dona Ângela Caldari também já me mandou um alô aqui, um abração para você, Ângela. Tudo de bom, tudo de bom. É, a turma aqui do. Ai, meu Deus do céu. Ai, Jorge, quem pode responder isso para você? É o Gilson Bom Sucesso. É, então, um alô lá pro Jorge Bolt, lá, nossa vizinha aqui de Santa Bárbara City. Os barbarenses, um ótimo dia. Bora, Jorge. O Jorge falou assim: o que tá acontecendo com São Paulo? Nem garoa tem mais, tá muito estranho. É. São Paulo, é? São Paulo, sei lá, eu acho que são as mudanças climáticas, né? A Ana Maria Zacarias, um abraço, Ana, tudo de bom para você. Quando Deus está no controle, tudo vem contra. Quando Deus está no controle, tudo que vem contra nós perde a direção. Assim seja, Ana. Tudo de bom para você. Obrigada pela vossa audiência, sempre conosco aqui. Ana Maria Zacarias, lá de Iracemápolis, e o George Bolt, lá de Santa Bárbara, sempre aqui curtindo com a gente. É isso aí, gente, é isso aí. Bora lá? Ó, isso aqui é legal, hein? Vamos lá? Romântica, de Rio Negro e Solimões. Vamos curtir?

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1: Romântica, Rio Negro e Solimões aqui no nosso programa, gente. É isso aí, romântica, com esse friozinho gostoso. Pelo que eu vi aqui no Clima Tempo, vai ser uma semana assim bem nebulosa, né? Pouca aparição do sol, certo? Vai ser mais nublado, com chuva, garoa. 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Olha que legal, olha que legal. 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E treinar o seu equilíbrio, né? 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É isso aí, gente. Eu queria falar, assim, de pessoas, assim, que são... Você já conhece aquelas pessoas, assim, que elas estão sempre prontas? Parece que elas estão de prontidão, sempre alerta? Elas são pessoas disponíveis, dispostas. Você precisa, ela está lá. Qualquer que seja a sua necessidade, ela está sempre de prontidão, não só com você, com várias pessoas. São pessoas assim que têm a empatia, né? São pessoas assim que estão sempre motivadas a ajudar as pessoas, né? Então, essas pessoas, elas quase sempre são movidas pelo amor, pela empatia e pela necessidade de ver quem elas gostam, delas se sentirem bem. Vocês conhecem pessoas assim? Vocês são pessoas assim? Né? Pensa assim, olha, aquela pessoa é assim, aquela pessoa é assim. Ó. Então, elas ajudam porque sentem, se preocupam porque se importam de verdade. Muitas vezes deixam o próprio cansado de lado só para não abandonar alguém. Eu conheço pessoas assim, gente, eu conheço. Mas existe um detalhe importante. Quem vive apenas para cuidar dos outros, sem também cuidar de si, acaba se esvaziando por dentro. Porque até a pessoa mais disponível do mundo precisa encontrar alguém que também pergunte: e você, está bem? Quem cuida também necessita ser cuidado, né? E algumas pessoas parecem nascer com essa sensibilidade maior. Tem facilidade para acolher, para ouvir, proteger e perceber a dor do outro. E não é a maioria, e eu me incluo nisso, às vezes a gente não percebe a dor do outro. Não percebe. Passa, né? Mas essas pessoas que têm essa maior sensibilidade, é como se já carregassem dentro delas um coração mais atento ao mundo. Mas muitas vezes a própria vida também ensina isso. Quem já passou por abandono, silêncio, dificuldades ou falta de apoio, costuma desenvolver a capacidade de cuidar dos outros, justamente porque sabe o quanto doeu não ser cuidado. Então, em muitos casos, não é apenas um propósito de nascimento, é também uma construção da alma ao longo da caminhada. Dessa caminhada que a gente chama a vida, né? Que a vida nossa é uma caminhada. A vida machuca, mas às vezes transforma a dor em empatia. E algumas pessoas acabam se tornando abrigo justamente porque um dia sentiram a falta de um. Que legal, né, gente? É muito bom ver isso. As pessoas sentirem a dor do próximo e não só sentir. Porque às vezes a gente sente a dor, mas a gente não põe as mãos para fazer um trabalho. Né? Então, muitas vezes eu falo do voluntariado, é isso aí. A pessoa que se voluntaria para fazer uma parte de uma obra assistencial, ela sente essa necessidade de se doar. Ela não vai doar dinheiro, ela vai doar o tempo disponível dela. Às vezes, as pessoas que mais correm são aquelas que mais ajudam, que mais estão presentes. E aquelas que têm mais tempo, são as que menos fazem, que menos se propõem a fazer parte deste mundo da empatia. Então, que a gente seja mais empáticos com os outros, que a gente veja e que a gente, assim, tente diminuir um pouco a dor do próximo. Porque, às vezes, essa dor, ela não é tão visível, mas essas pessoas que sentem mais e têm essa sensibilidade, elas sentem. Então, por isso, também, elas consigam entregar mais de si. Então, que a gente consiga observar as pessoas, observar as feições que a gente trazer para a nossa vida, né? Porque, às vezes, o que é muito, que não é, já não é mais bom para a gente, às vezes falta para o outro. O que não serve mais para a gente, serve para o outro. Por isso, as doações. No CVV, a pessoa vai lá de voluntário, ouviu atender o telefone de quem não tem com quem falar. Isso é uma caridade, é uma doação, é uma empatia. Então, as meninas que se reúnem para fazer o crochê, para fazer enxoval para criança, para bebê recém-nascido, para mulheres que não têm, certo? Doam o seu tempo, doam as peças que foram feitas. Então, isso tudo é empatia. É uma coisa que a gente tem que fazer na vida, porque a vida é uma caminhada e a gente só veio aqui para isso mesmo, para a gente aprender e ser melhor a cada dia. É isso aí. Bora, gente. Vamos ver. Quem que eu... Ah, essa aqui eu já toquei os trancos e o barranco. Não, já toquei. Já que já toquei também. Vamos tocar essa daqui, ó. O Carpinteiro. Quem me mostrou essa música? Quando foi? Nós assistimos uma televisão aí. Não lembro. Né? A gente assiste tanta coisa capulando, né? Bora lá. O Carpinteiro. Na

O carpinteiro. Foi uma reportagem que nós vimos. Ele casou com uma moça que participou do Big Brother. Eu não consigo me lembrar do nome, gente. Nossa, meu Deus do céu. Depois, na hora que eu lembrar, eu falo. Na hora que eu lembrar, eu falo. Mas é muita gente, muita coisa passando, né? Muita coisa, muita notícia chegando. Ontem nós passamos aqui próximo à área aqui da área de lazer aqui em Piracicaba. Que Piracicaba está em guerra, né? IPTU, as taxas, os vereadores, a promotoria, que agora está pesquisando, está investigando todos esses gastos aí, todas essas coisas que querem fazer, ponte, passarela, é um monte de coisa, é muito dinheiro envolvido, então tem povo aí que já está pesquisando, está investigando tudo esse negócio aí, porque não tem projeto, só esboço. É um esboço e aprovar um esboço, mas esboço é uma coisa, né? Agora, no papel ali, tudo certinho, quero ver, vamos ver, porque vai mexer bastante com a cidade, né? Vão ser obras assim, vão mexer com o trânsito, que já está caótico, a cidade de Piracicaba está caótica esse trânsito, todo lugar que você vai tem engarrafamento, terrível, terrível. Eu vi esses dias, vão pôr 15 radares na Carlos Botelho, uma avenida que 15, eu fico pensando como que vai caber 15 radares naquela avenida? Meu Deus! E nós temos cruzamentos aqui difíceis, difíceis, cruzamentos difíceis. Você pensa mil, eu pelo menos penso mil vezes quando eu tenho que sair para algum lugar aqui da cidade, no centro, tem que atravessar a cidade, uma coisa que você demorava 10, 15 minutos, agora você está levando de 30 a 40. Meu, não tem condições, não tem condições, tem que melhorar a via aqui. Ai, tem tanta coisa que nem é bom falar, porque é capaz de vir em cima da gente ainda, pelo amor. Isso aqui já é segunda-feira, já coloquei. Hoje é dia de maio, hoje é dia 18 de maio, então que é dia do quê? Vamos lá, dia do quê? Dia 18 de maio, olha só, maior, olha só, gente, nem deveria existir isso, ó. Dia Nacional de Combate ao Abuso e à Exploração Sexual de Crianças e Adolescentes no Brasil. É brincadeira, gente? É brincadeira? Tem que ter mesmo esse combate, mas é uma vergonha que existam ainda abuso, esse tipo de abuso contra criança e adolescente. É inadmissível. Então, hoje tem que ser falar bastante coisa, provavelmente vai se falar bastante coisa hoje nos telejornais, nas reportagens, porque tem que ter mesmo, tem que ter essa conscientização. Tem que ser, a pessoa tem que ser consciente que isso é crime, não pode, abuso contra criança, abuso sexual e exploração sexual. Gente, não pode. Então, hoje que seja falado bastante, seja divulgado bastante isso daí, certo? Palmas, então. É uma lei federal de 2000. E a data convida a sociedade a refletir e a proteger os direitos humanos dos mais jovens. O símbolo da campanha é uma flor, é a gerbera, a laranja. E o lema principal é: faça bonito, proteja nossas crianças e adolescentes. É isso aí, então a gerbera, gerbera laranja. É linda essa flor, é linda. E ela, então, faça bonito, proteja nossas crianças e adolescentes. A data foi escolhida em memória ao caso Araceli, um crime bárbaro ocorrido em 18 de maio de 73, que chocou o país. Eu não me lembro porque eu era criança, então eu não me lembro. Eu não me lembro, nem vou mexer porque deve ser, se foi crime bárbaro, eu nem gosto de ver. Ah, meu Deus, então que sejamos mais, que os adultos sejam mais conscientes aí desse crime, que é um crime isso aí, é um crime. Bora lá, isso aqui já toquei. Bora lá, os trancos e barrancos com Mato Grosso e Matias. Os trancos e barrancos a gente vai aprendendo, né? Isso aí.

0: isso aí, Mato Grosso Matias. É, aos trancos e barrancos. A gente às vezes vai nos trancos, nos barrancos, mas levanta, sacode a moeira e dá a volta por cima. É isso aí, não pode se deixar não. Aos trancos e barrancos a gente vai, mas daí dá a volta por cima, é isso aí. Mas se você tá meio assim, você toma um banho de cheiro. Você sabe o que é um banho de cheiro? Não? Vou falar pra você. Banho de cheiro é uma tradição popular muito usada no Brasil, principalmente no Norte e Nordeste. Feita com ervas aromáticas para trazer a sensação de limpeza, bem-estar, boas energias e relaxamento. Sabe quais são as ervas mais usadas? Alecrim, manjericão, hortelã, alfazema, arruda, camomila e lavanda. Ó, você pode escolher uma dessas ervas aí e fazer um banho de cheiro. Sabe quem falou isso pra mim? Sabe? Foi a Elba Ramalho, que ela vem cantar pra gente. Banho de cheiro, bora curtir com a Elba Ramalho.
1: Eita! Tomando cervejinha aqui.
2: Cara, e como é que você vai no treino?
1: Sei lá, tô tomando cerveja. É um banho de cheiro por cima.
2: É meu?
1: Claro.

Barramalho, gente, quero um banho de cheiro. Banho de cheiro é muito bom, é muito bom. É tradição, né? Norte e Nordeste é tradição. Eles vendem, né, nas barracas, banho de cheiro. É isso aí, muito legal. Eu acho interessante essas coisas. Tudo vem da natureza, é muito bom pra gente, é muito bom pra gente. Tudo que vem da natureza. E todas essas ervas aí são ervas aromáticas que a gente usa no dia a dia, gente. É isso aí. Gente, você se preocupa assim com o envelhecimento, hein? Muito mais a gente tem que ter cuidado de escolher a pessoa que vai envelhecer ao nosso lado. É isso aí, gente. É uma preocupação. Nós estamos o Brasil está envelhecendo muito, está envelhecendo demais, rápido demais, certo? Então tenha cuidado ao escolher a pessoa que vai envelhecer ao seu lado. Tem umas que já está envelhecendo junto. Mas quem está à procura, né? Escolha bem, faça a escolha correta. Porque o tempo não para. E um dia, inevitavelmente, ele vai deixar suas marcas. Os cabelos que hoje você acaricia com desejo e paixão vão perder o brilho, se tornarão brancos, finos e frágeis. E talvez até rareiem, na maioria dos casos. A pele, que agora é lisa, firme e cheia de vida, vai ceder. Vai ganhar rugas, linhas que o tempo desenha sem pedir licença. As mãos que agora tocam com força vão tremer um pouco. Os passos vão perder a pressa. O corpo já não vai responder como antes. A juventude, essa ilusão de eternidade, um dia acaba. E é aí que o verdadeiro amor começa. Escolha alguém que você admire para além do físico, porque quando os corpos cansarem, quando o espelho não for mais gentil, o que vai restar é o que vocês construíram juntos, a leveza das conversas, a cumplicidade, a paz de saber que se tem alguém ao lado que não ficou por conveniência, mas por afeto. Um dia vocês vão sentar no sofá e não vão mais falar sobre conquistas, mas sobre memórias. Vão lembrar dos tropeços, das vitórias, das fases difíceis que quase acabaram com tudo, mas não acabaram. Vão rir das brigas bobas e agradecer por não terem desistido quando parecia impossível continuar. Quando a audição estiver mais fraca, que seja alguém com quem o silêncio seja confortável. Quando os olhos não enxergarem tão bem, que seja alguém que tenha aprendido a te ver por dentro. Quando o tempo desacelerar, que seja com alguém que caminhe ao seu lado, mesmo que devagar. Na velhice, o amor vira abrigo. É sobre saber que há uma mão para segurar quando o medo apertar, quando o mundo parecer estranho demais. É sobre sentar lado a lado e dividir o mesmo cobertor, mesmo que o calor da pele já não seja o mesmo. Então tenha cuidado com quem você escolhe, porque um dia a paixão vai virar rotina, o corpo vai envelhecer, os desejos vão mudar, mas o que não pode mudar é o respeito, a gentileza, o bem-querer e o companheirismo. Envelhecer, gente, envelhecer ao lado de alguém é um pacto silencioso de presença. É prometer estar ali, mesmo quando as palavras não vierem com tanta clareza, mesmo quando a memória falhar. É amar o que o tempo transformou e não ficar preso ao que o tempo levou. Por isso, não escolha só quem te encanta agora. Escolha quem você vai querer olhar nos olhos daqui a 40 anos e dizer: foi com você que eu vivi a vida inteira e viveria tudo de novo. Gente, é complexo, mas é verdadeiro e lindo. Lindo. É isso aí, só quem chegou nesse patamar sabe analisar as coisas aqui, né? Brincadeira não! Vamos então, vamos chamar o Daniel aqui para nos enlouquecer com um beijo.

0: enlouquecer. Um coice foi seu beijo doce. Oh, beleza. E você, se lembra do seu primeiro beijo? Se lembra? Eu lembro, até o local. Que legal, que legal. E essa música é muito gostosa, é muito gostosa. Eu não sei se você dançou aí, porque eu dancei, cantei junto, é isso aí. E é muito bom, gente, muito bom. É, são músicas assim que fazem o nosso dia a dia, né? Que façam a nossa vida. É isso aí, tá sempre nos puxando para momentos muito bons, muito bons. A gente sempre tem que estar procurando músicas assim para nos levar, elevar também, certo? E eu convido você aí do outro lado do rádio, seja em que parte do mundo você estiver, a nos conectar. A W Conecta Rádio Web Interiorana. A partir das 4h30 da manhã, João Mendonça já está com os louvores a todo vapor. E depois vem as mensagens maravilhosas. Porque nada melhor do que acordar louvando e agradecendo um novo dia que se desponta. É. Depois comigo aqui às 8h30 até às 10 horas da manhã. Esse programa é meio louco, bagunçado. Mas é assim, ele é eclético. Tocamos todas as músicas, falamos de você. Suas mensagens, se você quiser, manda aqui que a gente acolhe e fala. E depois, às 11h30, tem o Gilson Bom Sucesso com o Galo. Muita brincadeira, política, futebol, músicas maravilhosas. Então, eu convido vocês a passarem a sua manhã aqui com a gente na Web Interiorana. E durante a tarde também nós teremos a nossa programação, que está recheada de músicas boas, coisas muito boas. 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
0: 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E quem tá chegando aqui, chegou também aqui, foi o Rogério Silvino, lá da RS Mecânica de Tanquinho. Tá mandando um bom dia aqui pra gente. Bom dia, Roberto. Bom dia, dona Cristina. Um abraço para vocês aí. 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Ai, segunda-feira, parece que aqui em Piracicaba tá querendo solzinho aparecer, meio michuruca, mas vai aparecer. Pode ser que ele apareça, suma, faça uma garoa, volte novamente. Então vai ser assim, né? Vai ser assim essa semana. Que bom, que bom, que bom. Todas as estações chegando para nos fazer felizes. Temos que agradecer. Saiu o sol? Agradeça. Choveu? Agradeça. Esfriou? Agradeça. Porque chegou a primavera exuberante com as nossas flores e plantas. Agradeça também. É o ciclo da natureza, né? Vai se revezando, dando lugar uma para a outra. Que legal, né? Uma respeitando o espaço da outra. Que bom, que bom. É, a chuva estava bem-vinda aqui para o nosso rio Piracicaba. Ele estava meio sujinho, meio complicadinho. Mas eu acho que essa semana aqui já vai dar uma limpada, vai dar uma mexida nas águas. Vai ficar aquela água barrenta linda. O nosso salto maravilhoso. Só precisa consertar o mirante, gente. É um desperdício, é uma tristeza não ter condições de visitá-lo, né? Porque você pode se acidentar, e infelizmente, pode se acidentar. É uma coisa de louco, uma coisa de louco. Ai, gente, você é uma pessoa luxuosa? Você tem luxo na sua vida? Não? Então, vou falar umas coisas aqui, vamos ver se a gente se situa em alguma coisa que são luxo hoje. Luxo. Viver a menos de 15 minutos do seu trabalho. Isso é um luxo. Muitas pessoas têm esse luxo, gente. Quem trabalha home office, então, maravilha. É o top do luxo. Água quente 24 horas por dia em casa. Vai ligar, abrir a torneira para tomar banho, tem água quente. Qualquer hora do dia. É um luxo. Que tem gente que nem água corrente potável tem na casa. Então, quem tem 24 horas por dia água corrente e quente, tem luxo. É uma pessoa bem luxuosa. Vizinhos tranquilos e dias relaxados. Exatamente. Quem tem uma vizinhança tranquila, tá no luxo. Você tem uma academia por perto, nem que seja essa academia da prefeitura. É uma academia, sim, você pode fazer exercício lá. Então, se você tem uma no seu bairro próximo, você tem um luxo. Olha só. Manhãs tranquilas com cafés da manhã longos. Não precisa ser horas, não. Hoje, um café da manhã que você fica, consiga ficar sentado 15 minutos saboreando sua xícara de café ou xícara de café com leite fumegante, isso já é um luxo. Que tem gente que não levanta da cama, não toma café, 5 horas da manhã já sai correndo batido para pegar o ônibus. Então, se você tem esses minutos para tomar café, você é uma pessoa luxuosa. Voltar para casa em segurança todos os dias. Então, se você tem esse prazer de voltar para casa se sentindo segura, então você vive no luxo. Então, na maioria dos casos aqui, todos temos luxo, né? Se você tem pelo menos uns 2, 3 desses daqui, desses 5 que eu te falei, 2, 4, 6, desses 6 luxos. Então, viver a menos de 15 minutos do seu trabalho, água quente em casa, vizinhos tranquilos e dias relaxados, ter uma academia por perto, consegue tomar o café da manhã tranquilo e voltar para casa em segurança. Então, se você tem uns 3 desses, você já é uma pessoa bem luxuosa. Olha só, você já é rica, né? É rica, tá vendo? É isso aí, gente, é muito bom, muito bom. Tem gente me chamando, mas vai ter uma palestra. O que é preciso para ser feliz? Vamos ouvir, amanhã eu vou participar da palestra, daí eu falo para vocês o que é preciso para ser feliz. Eu sei o que é preciso para eu ser feliz. Eu não preciso de muita coisa, não. Só aqueles 5 ali estava bom. 3 daquele negócio ali que eu falei que é luxo, já está ótimo para ser feliz. É isso aí. Vamos trazer o Juliano César bem aos olhos da lua. Bora lá, Juliano César. Foi embora. Repentinamente.

É isso aí, Juliano César, bem aos olhos da lua. Olha só, gente, a estrada só é deserta quando não há paixão. Então você tem que ter paixão pela vida, paixão pelos seus sonhos, paixão por tudo, paixão pelo dia que amanhece, paixão quando a noite está chegando para o descanso, paixão nas horas da refeição, paixão por tudo. Faça tudo com amor, porque daí o sol brilha o tempo inteiro. É isso aí, é isso aí. Bem aos olhos da lua. É isso aí, Juliano César. Foi tão, embora tão repentino, né? Que coisa triste. Mas tudo bem, as músicas ficarem e a gente curte, curte pra caramba. Gente, tô indo embora, tô indo embora. Agradeço a sua companhia até aqui. No Alô Magal, e amanhã a gente volta novamente aqui com vocês, aguardando a vossa presença, a vossa audiência e participação aqui com a gente, tá bom? Então fiquem com Deus. E eu vou tocar uma música aqui, ó, escolhi aqui agora. Cadê você, meu querido? Não é essa, essa aqui é uma internacional. Bora lá, fechando com essa música. Um grande beijo para vocês no coração e até amanhã. Bora lá!

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2: Dez horas e 6 minutos.
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4: Um acidente fatal foi registrado no bairro Jardim Pérola, em Governador Valadares, Minas Gerais. Uma mulher morreu atropelada por um

Um abraço aí pra galera que acompanha o nosso programa em todo o Brasil, né? Todo mundo ligadinho, ligadinha aqui nesta segundona. E agora quem tá chegando é a Manu com a Simone Mendes, Daqui Pra Sempre. Você vai curtir com a gente agora, não vai? Ah, essa é boa pra curtir, pra mexer o esqueleto, hein? Essa é boa pra balançar, viu? Manhã mais que demais e os sucessos mais animados do seu rádio a gente toca, viu? Simbora!

0: Simone Mendes!
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Bruno e Marrone e Henrique Diego, esqueci você. Mas não é para você esquecer a gente aqui não, hein? É, você sempre ligado com o nosso programa Manhã Mais Que Demais. Teve o swing e simpatia também, né? Por quê? E aqui você ouve o melhor do sertanejo, do pagode, do pop, as melhores nacionais e internacionais aqui no nosso Manhã Mais Que Demais. Tá chegando um som international agora pra gente curtir juntos aqui, né? O som de Gailey, Epic the Fool aqui no Manhã Mais Que Demais.

0: Valeu, valeu!
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0: Matheus e Cauã e Ana Castela, ilusão ótima. Não, não é ilusão ótima, é ilusão de ótica. Que a gente curtiu aqui, viu? Então eu falei que nem o seu Madruga agora, né? Ilusão de ótica. Daqui a pouquinho eu volto com mais músicas no nosso Manhã Mais Que Demais dessa segundona. Fique ligado, já já tem Guilherme Benuto, daqui a pouquinho tem Priscila Senna, Júlia B, daqui a pouquinho, e muito mais pra você que se liga aqui, hein?
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2: 10 horas e 30 minutos.
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7: Alô, gente! Estamos chegando com mais uma edição do Sertanejo Classic. Alegria, alegria! 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
2: 10 horas e 59 minutos.
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1: Estamos de volta com as clássicas do sertanejo. Sejam bem-vindos.
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1: Que faculdade você faz, companheiro?
2: Essa é a dificuldade, né? Vamos voltar.

0: Obrigado, BH!
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2: Com essas a gente encerra o Sertanejo Clássico de hoje. Fica com Deus e até a próxima edição.
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0: De apostar.
1: Estamos chegando aqui nesse dia 18 de maio de 2026. Como é que você tá? Tá fazendo almoço já?
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0: Legal, legal que você esteja aqui comigo. Legal, fico feliz, hein? Hoje é 18 de maio de 2026. Dá mais retorno pra mim, Galo? Não tô ouvindo você direito, Galo? Aí. Hoje é 18 de maio, é o 138º dia do ano no nosso calendário gregoriano, hein? Faltam agora 227 dias para acabar o ano, para liquidar a fatura, né? Mas 227 dias é bastante. Muita água vai passar por debaixo da ponte do nosso rio Piracicaba, com certeza, né? Não é, Galo? Você tá bonito hoje, Galo. Não, você tá bonito. Tá bonito. Quando você tá bonito, eu falo, eu sou sincero. Até eu começar a falar de futebol, né? Daí tá nós. Hoje é dia de quê, meu amigo Galo? É dia de quê? Coloca aqui na tela pra mim, deixa eu ver. Hoje é dia internacional dos museus. Olha que data interessante, né? Dia 18 de maio, então é o dia internacional dos museus. Tem muito museu andando pela rua aí. A nós. Mas tem muitos museus. O museu aqui da nossa cidade de Piracicaba, aqui no interior de São Paulo, nós temos um museu aqui que é o Museu Prudente de Moraes. Aliás, está sendo denunciado aí que está mal cuidado, viu? Os cuidados com o museu estão tristes. Então, nesse Dia Internacional dos Museus, vamos cobrar dos nossos vereadores, né? Que dá uma olhadinha lá no Museu Prudente de Moraes. Prudente de Moraes que foi o primeiro presidente civil do país, né? Do país. É uma boa pessoa, foi um bom presidente. Então vamos cuidar bem das coisas aqui da terrinha. Até porque o Prudente de Moraes viveu em Piracicaba. Viveu. Eu acredito que ele esteja enterrado no cemitério da saudade. Eu acho que sim. Também no Brasil, hoje é Dia Nacional de Combate ao Abuso e à Exploração Sexual de Crianças e Adolescentes. Outra coisa, né? Parece um negócio que a gente está no século XXI, em 2026 a gente tem que fazer, combater o abuso e a exploração sexual de crianças. Você acha que pode? O homem não evolui para chegar num tanto que não precisa nem ter dia disso? Não é? Acho complicado isso. Também hoje é o Dia Nacional da Luta Antimanicomial. Sabe o que é isso? Luta antimanicomial? É porque antigamente, quando as pessoas que nasciam com alguma deficiência mental, o pessoal tinha manicômios onde internava. Até hoje acho que tem isso. Tem algumas clínicas que, na verdade, são verdadeiros manicômios. E quando afasta, né, uma pessoa que tinha chance, de repente, de se desenvolver junto com a família, às vezes é internada em manicômios que aplicam em drogas, né, injeções com drogas, que faz com que a pessoa nunca mais tenha chance na vida de se recuperar, né? Então, hoje é o dia de se pensar nisso, é o Dia Nacional de Luta Antimanicomial, né? Antimanicômios. Também é aniversário dos municípios de Caruaru e Bezerros, lá em Pernambuco, lá em cima, tá vendo? Você olha o mapa, é lá em cima, Pernambuco. E aniversário dos municípios também de Piratininga e Guaíra, em São Paulo. Guaíra em São Paulo? Tem Guaíra no Paraná, não tem, Galo? Ajuda eu. Você não entende nada, Galo. No cristianismo é de São Érico IX da Suécia, São Félix de Cantalice, do Papa João I. Hoje é dia do Papa João I. E também de São Venâncio de Camerino. São os personagens cristãos do dia de hoje, 18 de maio de 2026. 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
0: De quê?
1: De alegria e de almoço.
0: Que fome!
1: Lá no rádio da cozinha.
0: É, você tá preparando a comida e eu me ouvindo, né? Você que tá nas estradas. Você que tá nas estradas, manda recado pra mim.
1: Gilson Bonsu.
0: Sou eu.
1: É parceiro de coração.
0: Tamo junto.

0: Tá esquentando agora, mas tava friozinho agora há pouco.
1: Igual o nosso locutor.
0: Vamos juntos.
1: Que bom. Panela no fogo.
0: Deixa eu cheirar. O que você tá fazendo de comida? Tô sentindo aqui, é sabor.
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0: Aqui não tem tristeza, claro que não. Vem comigo.

0: que calor bom.
1: 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Na interiorana, Galo.
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1: Eita, nós, vai dançando aí, chacoalhando o esqueleto, né? E fazendo comida. Não pode deixar, não vai atrasar o almoço. Dá fome, eu fico com fome.

Vocês têm acompanhado as notícias aí do final de semana? Parece que o Vinícius Júnior largou da Virgínia. Não ia dar certo. Não ia dar certo, Galo. Não adianta você querer discutir comigo, não. Essa relação não ia dar certo, não ia. É, tem muitos casais que quando você olha, você fala, meu Deus. É, casar, por exemplo, corintiano com São Paulino, você acha que dá certo, Galo? Você acha que dá certo, Galo? Eu tava vendo esses dias aí, o Amado Batista casou de novo, um tempo atrás aí, né? O Amado Batista arrumou uma moça que dá quase 2 metros de altura perto dele, assim, você olha, parece um anãozinho perto de uma senhora grande, né? E coisa, e ela é muito jovem, jovem, jovem demais. Você acha que dá certo, Galo? O que você acha aí em casa também? Você acha que dá certo o casamento do Amado Batista? Ele já deixou algumas pela estrada, hein? Você sabe disso, Galo, né? Não sei se dá certo não, né? Mas ele já me queixou de que as coisas não estão muito boas lá. Não estão. Diz que está difícil, viu? Diz que está muito difícil. Ele contou para mim. Ele vai contar para vocês. Pronto. Tá, fica aí. Conta aí. Fala, Amado Batista. Como é que está seu casamento, Amado Batista? Conta para mim. Conta.

0: Amado Batista, contando a história do seu casório, do seu casamento, né?
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0: É assim mesmo.
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0: pra ela. Aí, que legal, que legal. Amado Batista com a gente. Que legal. Ai, meu Deus. Como é que foi o futebol esse final de semana, hein? Eu não acompanhei de perto. Só de longe, de bem longe acompanhei. Corinthians, como foi, Corinthians? O Santos parece que teve um problemão, o Santos, né? O Santos parece que tiraram o Neymar, não era para tirar Neymar, Neymar, é porque contagiou, aquele negócio de Neymar, vai vai para a Copa ou não vai? Hoje até o final da tarde nós vamos ficar sabendo se Neymar vai ou não vai. Eu torço para ir. Eu acho que o técnico do Brasil aí, né? O italiano, aliás, ele vai representar a Itália nessa Copa porque a Itália não está indo, viu? Como é que é o nome dele? Lancelotti? Lancelotti Galo. Eu não lembro o nome dele, né? Não lembro. Mas se eu fosse ele, eu levava Neymar. Eu sou... Eu não. Neymar, falam tanto do Neymar, né? Neymar como pessoa mesmo. Na verdade, é um jovem que teve tudo no, na vida, né? Na parte de material, né? Teve o carro que tem, né? Ainda, né? O carro que quer, a casa que quer, a mulher que quer. Ele compra tudo. É. Mas agora, de um tempo para cá, infelizmente, Neymar está vivendo um verdadeiro inferno astral, hein? Um verdadeiro inferno astral. As coisas estão tudo esquisitas para ele, né? Até o... Como é que chama aquele cara lá, Galo, que eu falei para você? Aquele cara lá, o... Como é que ele chama? O Chico da Tiana, né? O Chico da Tiana estava falando sobre Neymar ontem. Deixa eu ver se eu consigo colocar para vocês aqui. Fala, Chico da Tiana. Fala aí, vamos ver se ele fala. Fala aí,
1: Quase, que se ele comprar um cemitério, a turma para de morrer.
0: Ah, não, do começo. Do começo, quer saber do começo, galera. Entrou aí, entrou fora de hora aí. Não tem como voltar?
1: Vocês viram o que aconteceu com o Neymar hoje? É. Substituíram ele sem ele querer. É quase eu no grupo da família, eles tiram eu sem me avisar. Coitado. E o pior é que tiraram ele, não era ele.
0: Não era.
1: Ele foi reclamar com o juiz, ainda tomou cartão amarelo. Ele sentiu na pele o que é ser um casado de
0: Vixe,
1: verdade.
0: Nem fale.
1: É. Ele tinha razão, foi reclamar, ainda tomou a pior.
0: É difícil, né, Neymar? Tomou a pior. Ah, faz parte, né? Faz parte. Deixa. Ah, você está aí com a agenda? Como é que foi os jogos? Tem jogo hoje? Primeiro eu quero saber se tem jogo hoje, cara. Hoje é dia 18 de maio. Procura na nossa agenda aí. Hoje tem Campeonato Brasileiro da Série B. Ponte Preta, pertinho de nós, vai receber o Londrina. Isso eu sei. Só isso que tem? Ah, tem o feminino, né? Tem o feminino. Ferroviária pega o Vitória do Campeonato Brasileiro Feminino. Que tá, vou falar, muito bom, hein? Muito bom, se assiste o jogo das meninas, está melhor do que dos homens. O Ferroviária aqui do nosso interior recebe o Vitória do Espírito Santo. O São Paulo, a seleção do São Paulo, feminina, né? Pega o Juventude. Ixi, Juventude não traz boas recordações para a gente, né? Mas o São Paulo vai enfrentar o Juventude e o Palmeiras vai pegar o Botafogo. Botafogo, né? Botafogo. Ô, corintiano, o Palmeiras vai pegar o Botafogo. No feminino. Você tá doido? Você tá doido? E ontem, como foi ontem? Vamos ver como é que foi ontem, hein? Meu Deus do céu, né? São Paulo não jogou ontem, né? Não jogou? Ah, então não ganhou, mas também não perdeu. Tá bom, então tá bom. Não, São Paulo não, São Paulo tá tranquilo. Tá tranquilo, tá de técnico novo. As coisas vão mudar pra melhor. É isso, Galo. Não fique triste não, Galo. Nosso time, nossa seleção. É. O Santos, então, perdeu do Coritiba de 3-0. Tiraram o Neymar. Se o Neymar tivesse em campo, tinha sido lá uns 5-3 para o Santos. Mas daí tirou o Neymar, né? O Santos não conseguiu fazer gol. Tem gente falando até desse jogo ser realizado novamente. Tá? O negócio está sério. Que o erro da arbitragem, sim, atrapalhou o Santos, com certeza. Eu também acho isso. Mas eu acho que poderia continuar o jogo a partir do momento que o Neymar foi retirado do jogo. Daí volta a fazer só os minutos que faltam, que daí é outro jogo. Eu sei, Galo. Mas eu acho que é mais justo, eu acho. Não sei se pode, acho que não pode, né? O Bahia ontem empatou com o Grêmio 1-1, o Botafogo ganhou... Botafogo ganhou do Corinthians, é verdade, Galo? Meu Deus do céu! Três? E o que aconteceu com o Corinthians? Hã? Meu Deus, que tristeza. Por isso que eu não vi nada do Corinthians esse final de semana no nosso grupo. Não vi ninguém colocando figurinha de Corinthians. Não vi. Puxa vida, se eu soubesse eu tinha assistido esse jogo. Puxa, que dó que eu perdi esse jogo. Mas que coisa. Teve mais jogos ontem? Teve, né? Chapecoense e Remo. O Remo ganhou do Chapecoense lá em Chapecó. 3-2. Bragantino foi bem também, ganhou do Vitória em casa por 2-0. E o Atlético Paranaense empatou com o Flamengo, que está em queda o Flamengo. Né? Está caindo. É só isso? O que teve? Ah, é? Ah, tá bom. Do Série B não, tá bom já. Tá bom. Puxa, Corinthians, hein? Puxa vida, mas não vi resultado de São Paulo, não. São Paulo acho que não jogou. Tá bem, não jogou, também não perdeu, não é isso? Não jogou? Não, não perdeu, não perdeu. Claro que não. Sérgio Reis chegando por aqui. 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Sérgio Reis, pra você. Vai almoçando, vai preparando o almoço e você me chama, tá bom? Quero comer com você aí hoje.
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Sérgio Reis, aqui na Interiorana. Que legal. Agora são 11 horas e 58 minutos. Ô Galo, você já tem aí, Galo, a nova música da Copa do Mundo? Eu não ouvi ainda, não me lembro. Se eu ouvi, eu não percebi que era. Né? Porque tem tanto... Agora, agora com inteligência artificial vai ter um monte de hits da Copa do Mundo 2026. Mas eu queria a original. Você tem a original? Tem? Tem mesmo ou não? Ah, é? 5 meses atrás foi lançado? Não é possível, Galo. Não, acho que não. Acho que então não é original. Que parece que vão lançar ainda, né? Não é não? Foi no Maracanã? A Shakira? Shakira que gravou? Será? Não sei não, Galo. Vamos ouvir essa que você tem aí. Vamos ver se é. Se é. Essa tá falando que é essa? Sei não, hein? Ah, internacional.

Essa é da FIFA, né, galera? Essa é da FIFA. Eu queria, mas... Será? Não é possível. Eu acho que a Shakira gravou a música da Copa 2016. Foi Shakira, galera. Vê se tem Shakira. Copa 2016.

Tá chegando a Copa do Mundo. Hoje tem a convocação da seleção brasileira, hein? Será que ele vai? Será que ele vai? Será que Neymar vai?

Legal, legal, legal. Tudo certinho no vidrinho. Deixa a gente. Vamos lá pro WhatsApp, Gal. Vamos ver se tem alguém conversando comigo no WhatsApp. É? Ah, é? Tem algum corintiano aí? Alguma corintiana aí no pedaço? 3-0 mesmo? Puxa vida, hein? Meu Deus. Esse time não aprende, né? Não aprende a jogar mais. Não sabe jogar mais. Ah, meu Deus do céu. Oh, meu Deus do céu. Vamos lá. Jorge Bolt passou por aqui. Bom dia, Gilson. Bom sucesso. Bom dia, Jorgão. Rogério Silvino. Bom dia. Boa tarde, Gilson. Bom sucesso. Boa tarde, Rogerão. Ana Maria Sartori também por aqui. Bom dia. Agora já viramos à tarde, né? Já é meio-dia. Bom dia e boa tarde para você, Ana Maria Sartório. Rogério está dando risada. Ana Maria está pedindo o hino do São Paulo? É, tá bem? Você levantou bem, Ana? Hã? Você tem termômetro aí? Vê se você não tá com febre. Tomara que não, né? Tomara que não. Tomara que ela tenha mudado de time. Aí eu fico feliz. Não, porque, ó, presta atenção, sei. Não, presta atenção, Galo. Presta atenção. O time, o nosso time é melhor. Nosso time é melhor, eu sempre falo isso, né? Aqui em casa a gente tem um monte de corintiano também. A gente tem, né? Então, aconteceu, né? Aconteceu, porque quando. Galo, presta atenção aqui, ó. Vou falar pra você só. Quando eu namorava, comecei a namorar minha mulher, eu não perguntei que time ela torcia. Não perguntei, Galo. Não perguntei, o negócio complicou depois. É difícil, Galo, vou falar pra você. Não é, Gal, não é. É que a gente. Talvez porque a gente tem um pouco mais de experiência, a gente sabe torcer para time que ganha. Entendeu? Só time que perde de Botafogo, 3-0, não dá. Tem uma história aí, tem uma história toda aí. Cadê, Gal? Inclusive, aqui, tem uma música, deixa eu ver se eu acho essa música. Porque a gente conta aqui as coisas pelas canções, né? As músicas para nós é como se fosse os recados. Eu não sei se eu vou ter aqui, acho que eu tenho aqui. Presta atenção nessa letra, que conta a história de um cara que torcia para um time e ele casou com a mulher que torcia para outro time, entendeu? Entendeu, Galo, como é que é? Não, ele torcia para um time e foi descobrir depois que a mulher torcia para um time que era. Ele torcia para um time bom, ela com um time ruim. Então o negócio ficou meio estranho. Solta, Galo. Ó, essa não foi eu que fiz, não, hein? Não vem, não, hein?

0: aqui na Interiorana. Você curte o almoço comigo, aqui comigo? Por que não?
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0: E com você aí do outro lado, fazendo almoço, né?

Valeu, valeu. Vicente Neri aqui na nossa programação da Interiorana. Agora são 12 horas e 14 minutinhos, 12 e 14. Eu queria saber o que tem de almoço hoje, gato. Você não tem como saber, não? Hã? Tem que ser sempre uma caixinha de surpresa? Restou de um tê? Deixa eu ver quem mais está falando comigo aqui no nosso WhatsApp do nosso grupo. Pra que saber meu nome? Saber do meu passado. Não dá certo, galo? O que foi? Tá bom, vamos lá. Deixa eu ver onde eu tinha parado aqui, né? Ana Maria tinha pedido o hino do São Paulo. Eu não sei. Está com alguma coisa tá acontecendo. Não é possível. Eu não acredito. Eu não acredito. O Jair disse, tá brincando com fogo, Gilson? Dona Margarida é corintiana. Não sei não, viu? Mas eu não sei não. Eu tenho minhas dúvidas se ela é corintiana ou se ela faz isso só pra provocar. Esse caso do Neymar e de Jorge, hein? Tá errado. Tem que ser corrigido, isso não faz parte, não. Eu acho que é o caso do Neymar ser retirado, né? Também acho. Eu acho pô, coitado Neymar, né? É que nem o... O homem falou aí, né? Se Neymar comprar um cemitério, ninguém morre mais. Tá naquela fase que tudo dá errado. Tudo dá errado. Mas hoje vai dar certo. Hoje o Neymar vai ser carimbado, figurinha carimbada. O Neymar tá na figurinha.

0: do álbum. Eu não sei. Eu não estou colecionando álbum. É muito caro. A Panini, se depender de mim, a Panini vai ficar sem meus tostões, né? Eu vi uma ideia do cara, uma ideia do Uai, né? O Uai lá, do Veículos, o Uai Veículos, já viu, ele tá por aí pela internet aí. Ele tava ensinando um garotinho como ganhar dinheiro, né? Ó, você vai lá, custa R$ 7 o pacotinho de figurinha, vem 7 figurinhas. Ou seja, cada figurinha custa R$ 1, então. Então ele deu o seguinte conselho ao menino: você compra os pacotes, mas você não vai ficar fazendo o álbum, né? Não vai fazer, você vai ganhar dinheiro com isso. Você vai comprar um pacotinho, vai abrir, e depois você vai na onde a moçada está trocando figurinha e você vende essa figurinha por R$ 1,50. Então você vai chegar com a figurinha lá, sempre vai ter alguém que não tem uma daquelas figurinhas que está na tua mão. Aí você vai vender por R$ 1,50, que vai ser vantagem para quem está comprando, né? Porque senão ele compra um pacotinho, tudo repetido, perdeu dinheiro, né? Perdeu dinheiro. Então o garoto vai lá e fala: ó, eu tenho essa aqui que você não tem, custa R$ 1,50. Pronto. Ele ganha 50%. Olha que interessante. Muito interessante, ensinando o garoto a fazer negócio, a ser comerciante. É por aí mesmo. É aí que você vê a oportunidade. Aí que você vê a oportunidade. Legal. Olha, a dona Martinha está por aqui. Bom dia, dona Martinha.
1: Bom dia, Gilson. Bom
0: Tudo bem com a
1: sucesso.
0: senhora?
1: Tudo bem? Como
0: Tudo
1: foi seu
0: bem.
1: final de semana?
0: Ah, foi bom. Foi bom sim,
1: Esperei
0: foi
1: você
0: ótimo.
1: passar lá para
0: Não
1: pegar
0: deu.
1: sua cocada
0: Não deu, hein,
1: e
0: Martinha?
1: você não deu as caras.
0: Meu
1: Suas
0: Deus.
1: visitas estrangeiras não quis lhe acompanhar
0: É,
1: ontem?
0: exatamente. Tava chovendo, o pessoal
1: Ai,
0: quis ficar em casa.
1: Gilson. Gilson,
0: Oi.
1: deixa eu fazer um
0: Quem
1: comentário
0: ganhou
1: a
0: 7 mil
1: respeito
0: lá?
1: desse erro do árbitro. Rapaz, eu não assisti o jogo, mas eu vi os lances, né? O
0: Sim.
1: Beto é viciado em jogo, ele assiste tudo que é jogo, aí ele me mostrou.
0: Não é corintiano, não, né? Não, né?
1: Nem eu, na várzea, nunca cometi um erro desse.
0: Então.
1: Quando eu ia na várzea trabalhar nos jogos. Menino,
0: Mas você é
1: que
0: competente, Martinha.
1: erro
0: Não ia acontecer mesmo.
1: absurdo do
0: É
1: árbitro.
0: verdade.
1: Como é que pode?
0: E foi punido o
1: Hoje, com
0: Neymar.
1: tanta tecnologia, com tanta modernidade, na
0: Então.
1: minha época, na várzea, é tudo difícil, tudo precário. Eu nunca fiz uma substituição errada desse jeito.
0: Porque presta atenção, né?
1: Nunca errei numa
0: Ou
1: substituição.
0: talvez, Martinha, vai
1: Que
0: saber, né?
1: coisa
0: Vai
1: chata.
0: saber.
1: Futebol tá ficando muito sem graça, Gilson. Meu
0: É.
1: Deus do céu. Eu tô
0: É.
1: me desligando cada vez mais.
0: Puxa vida.
1: Mais uma vez, repito, quando meu filho pendura a chuteira, não perco meu tempo mais assistir futebol. Tá muito nojento. Cada dia uma coisa sem graça pra gente ter que engolir.
0: Então.
1: Mas é isso, meu querido. Fica com Deus, tenha um ótimo final de semana.
0: Amém.
1: E o dia que você quiser cocada, é só você
0: Eu
1: falar pra
0: quero
1: Martinha.
0: hoje, eu quero
1: Martinha,
0: hoje.
1: hoje eu vou aí pegar cocada. Porque cocada velha ninguém merece. Você não quer vir pegar fresquinha? Aí, velha, você também não pega.
0: Duro que eu gosto de cocada pra caramba, viu, Galo? Gosto. Eu gosto de qualquer uma. Cocada branca, cocada queimada, é bom, hein? É bom, eu gosto. Por aqui também, seu José Maria Marquezin. Seu José Maria lá de Americana, né, seu José? Tudo bem com o senhor aí? Espero que esteja tudo legal com o senhor aí, viu? Muito obrigado pela audiência aí de Americana. Muito obrigado mesmo. Pra que saber meu nome? Saber do meu passado. Que você tem aí, Galo? Tem notícias no portal? Tem? Alguma notícia interessante? Porque eu só quero notícia que seja interessante. Porque, não. Receita fecha dois shoppings em mega operação contra produtos falsificados no centro de São Paulo. É o que mais tem produtos, esses produtos. Falam falsificado, né? Mas, por exemplo, se for conferir todas as camisas do Brasil, né, da seleção brasileira andando por aí, você vai ver que a maior parte é falsificada, até porque é muito cara para comprar, né? Poxa, camisa do Brasil, que vai o emblema do Brasil, devia ser até quase de graça para todo brasileiro usar. O cara vai e cobra um dinheirão e muda toda hora. Eu sempre gostaria de ter uma camisa do Brasil, mas nunca comprei porque achava um absurdo o preço. E continua sendo um absurdo, né? Daí a gente vai pelo modismo, quer comprar, mas imagine uma camisa custar R$600, é isso? É 600 que custa, Galo? Você que sabe dos preços, Galo, quanto custa? Daí vão lá e fecham o shopping, onde estavam ali as camisas do Brasil sendo vendidas, muito mais baratinha. Agora nós não usamos mesmo. Ah, fecharam tudo as lojas. A gente só compra pirata, Galo. A gente sabe, a gente tem um bom gosto também. A gente tem bom gosto, a gente gosta de comprar as coisas melhores de qualidade. Agora, quando o preço não alcança e a vontade é grande, a gente acaba comprando um mais ou menos. Um vidro de não sei onde. Né? Você vê o sucesso que está fazendo os brechó? Porque os brechó têm roupa original e vende mais barato. O preço mais em conta, a gente fala assim, mas é que é para nem todo mundo usar. O cara já vende caro para selecionar os clientes que ele possivelmente vai ter. É um erro, né? No caso da camisa do Brasil, uma exploração, não chega nem a ser erro. Você acha que vai de tecido? O número de camisas vendidas, milhões de camisas, tem que custar tão caro? Que se você ratear o lucro da empresa que faz a camisa pelos milhões de brasileiros que gostariam de usar a camisa da seleção brasileira, claro que a camisa sairia bem baratinha. Mas eles já fazem isso, a oficial, a do jogador, ela custa mais. Por quê? Para selecionar o público. Porque o público, tem uns públicos que é chato, tem umas pessoas que são chatas, que se todo mundo estiver usando a camisa, ele não quer usar. Porque ele gosta de exclusividade. E aí ele não se importa de pagar o preço caro. E daí para todo mundo fica caro. Não, então tem que rever isso, viu? Eu não compro as coisas porque são caras ou baratas, eu compro pela qualidade. Mas se a qualidade custa caro, porque não porque é material caro, é porque quer selecionar o número de pessoas que possam usar aquela camisa. Porque se virar, a camisa virar popular demais, o povo mais rico não quer usar. É assim mais ou menos. Toca o canto da Araponga pra mim, Galo. Canto da Araponga. Solta aí. Modão, modão. Donizete Camargo, passando por aqui.

0: Nosso amigo Donizete Camargo. Eita, nós, hein? Ele gravou aí os últimos trabalhos dele. Ele trouxe músicas antigas, músicas clássicos, né? Inclusive ele colocou o nome do projeto Outra Vez. Procure aí nas redes sociais, curte lá, cada musicão bacana, né? No YouTube, principalmente. Vai lá, dá um positivo pro nosso amigo Donizete Camargo. 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Lará, lará, lará, lará, lará. Os corintianos não vieram hoje. Não veio nenhum corintiano hoje. Hoje não veio. Não veio, galo. Você quer que eu faça o quê? Você fica enchendo a paciência dos corintianos? Os corintianos não vêm. Não vêm. Nem para criticar o São Paulo. É que São Paulo não jogou ontem, né? São Paulo não jogou ontem. Então não tem o que falar, né? Não tem o que falar, São Paulo não jogou. A Martinha está dando mais um recadinho aqui para a gente. Fala, Martinha.
1: Ah, Gilson, oi. Não fui eu que trouxe os 7 mil, não, viu?
0: Não?
1: Um rapaz
0: foi?
1: Ganhou sozinho.
0: Olha!
1: Várias rodadas, várias pessoas ganharam, tiveram que dividir o prêmio. Mas esse rapaz... Mas Deus sabe da necessidade.
0: Exatamente.
1: De cada um. Ele ganhou sozinho 7 mil reais.
0: Puxa vida.
1: Foi muito bom.
0: Legal,
1: bingo,
0: hein?
1: Lá é sempre bom.
0: Sim.
1: Sempre prêmios bons. Do próximo, vê se você acha um tempinho. Já vou lhe avisar com antecedência.
0: Isso.
1: Dia 13 de setembro é o próximo, tá?
0: Legal, legal.
1: Já se programe, porque se Deus permitir, a Martinha vai estar lá de novo.
0: Legal, legal. Que dia que ela falou que é, Galo? Repete o finalzinho aí.
1: Deixa eu ver. Próximo, tá?
0: Onde que é?
1: Dia 13 de setembro.
0: 13, né?
1: Próximo, tá?
0: Legal, tá legal, combinado. Ana Maria Sartori disse que ela tá aqui, mas tá quietinha, né? Eita, nós, né? Faz um barulho quando o Corinthians ganha, né? E daí quando perde, fica quietinha. Não quer discutir sobre futebol, não, quando perde. Mas faz parte, né? Faz parte, porque os outros ficam tirando sarro. Eu não tiro sarro. Eu sou um cara que não tiro sarro de ninguém quando o time da pessoa perde. Por isso que eu não gosto quando tira sarro do meu time, né? Então, quando o meu time não joga, eu fico feliz porque não perde. Jogou? Quem falou que jogou, Galo? Não, ontem eu vi. Eu li aqui com você, Galo. Não jogou. O São Paulo não jogou. Não, o Tricolor não jogou, não. Nem vem. Ninguém pede música, não? Então deixa eu tocar aqui os nossos amigos Jean Giovanni. Pode ser? Vamos juntos. Edson Hudson, Jean Giovanni, né? Quem canta essa música? Jean Giovanni só? É? Legal. Caçador de Corações. Olha aí, hein? Cuidado com o Caçador de Corações. Tá passando por aí, é.

0: é um beijo, acho que é um beijo. Bom sucesso.
1: Prato feito na mão.
0: É, sai comendo pela casa e ouvindo e dançando, né?

0: com fome. Legal.
1: Mais um pouquinho.
0: 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Você falou que ia tocar, hã? Como é que é? quem que pediu música? A Ana Maria está tirando onda comigo, Galo. Está tirando onda porque ela não suporta o hino do São Paulo. Ela quer ouvir o hino do São Paulo. Por quê? Não, Galo. Eu nem trouxe mais o hino do São Paulo aqui porque as pessoas ficavam protestando contra o hino do São Paulo que eu tocava. Então, eu simplesmente, tirei do nosso playlist para nós não sofrer aquela vontadezinha de tocar. Senão dá vontade. Então, não tendo, não tem vontade, né? Então, foi isso. Mas agora ela quer. Ah, não é possível. Graças a Deus que o Justo Sucesso não torce por Corinthians. Os times que ele torce só perde. Quer que eu repita o resultado do Corinthians ontem? Quanto foi? 1, 2, 3? De quem? Do Botafogo. Ah, meu Deus, que peninha que eu tenho disso. Tem que mudar de time, o Jorge está querendo o Palmeiras. O Palmeiras ganhou? Ganhou, cara. Palmeiras jogou? Jogou, eu não lembro mais dos resultados, cara. Deixa eu ver, Palmeiras jogou, deixa eu ver, Galo, aqui, deixa eu ver se tá aqui na tela ainda. Não tá, mas não tá. Jogou, deixa eu ver, domingo, deixa eu ver se teve jogo do Palmeiras. Não teve, né? Não teve também, Galo? Não é possível. Não, Palmeiras não jogou? Ah, Palmeiras jogou. Jogou quando? Deixa eu ver aqui. Ah, jogou no dia 16, quando foi 16? Foi sábado. Ele empatou com o Cruzeiro. Meu Deus, olha aí. Palmeiras empatou com o Cruzeiro. É feio também isso. Empatar é feio também. Tem que ganhar, né? Tem que ganhar. É isso. E o Corinthians, dá uma conferida novamente do Corinthians, porque não é possível. A Ana está querendo o hino, eu acho que a do São Paulo que ela quer. Não, está tirando onda de nós, cara. Não, a gente não faz isso com os outros. Não é possível. Eu não faço. Tá aqui, o Corinthians fez um, foi 3-1, Galo. 3-1, beleza, fez um. Parabéns, Corinthians fez um, parabéns. 3-1, legal, ficou muito bom isso. Fala, Rogério, o Rogério tá falando aqui, Galo. Ai, meu Deus, vamos lá.
2: O Gilson agora vai torcer pro Palmeiras. Palmeiras e Flamengo.
0: Por quê?
2: Vai ver como esses times vão ir bem agora pro campeonato.
0: Ah, é?
2: Uma Série B.
0: Eu não torço para nenhum dos dois, nem pro Palmeiras. Eu torço para time que tem história, time que tem história, que tem acúmulo de títulos, de todos, time que ganhou tudo, tudo e mais um pouco. Eu torço só para esse time que só tem um, que nunca foi rebaixado. Olha que legal. Então eu não vou nem falar que time é, porque o pessoal fica, né? Toca uma música aí, Galo. Toca uma música. Quem tá chegando aí? Edson Hudson, legal. Vamos ouvir Edson Hudson, então. Como é que chama a música? Por Te Amar Assim, legal. Romântica.

Legal demais, legal demais. Edson Hudson, essa música eles regravaram, né? Essa música aí, né? Mas ficou legal, ficou bacana, Galo. Agora são 12 horas e 44 minutos. Eu tava olhando as notícias aqui, Galo. E mais um banco aí, além de pôr do Master, né? Você vai ver como vai acontecer negócio de banco aí. Os bancos, principalmente os bancos digitais que não têm agências, né? Espero que não aconteça com o Nubank, que é um banco que eu gosto de usar. Nubank, né? Eu espero que não aconteça. Mas o banco Digimais, você já ouviu falar do banco Digimais? Já ouviu? Esse banco, na verdade, ele foi fundado pelas lojas Renner, as lojas de calçados Renner, né? Da família Renner. É, são lojas, né? É, então, eles que lançaram, eles que montaram um banco, que inclusive fazia toda a parte de financiamento das compras. E esse banco foi comprado pelo Bispo Edir Macedo, da Igreja Universal. Então o Banco Digimais do Bispo Edir Macedo está numa crise já faz um ano, mais de um ano, e lançou mão de uma manobra com o uso de fundos de investimentos para limpar seu balanço de perdas multimilionárias. Vai dar um prejuízo gigantesco aí. Documentos obtidos pelo Estadão e analisados por especialistas mostram que o banco fez com que carteiras de financiamento com inadimplência de centenas de milhões de reais saíssem de suas demonstrações financeiras. Que eles financiaram carros e também fizeram um financiamento consignado para os aposentados também. E daí, principalmente nos financiamentos de carro, teve um prejuízo gigantesco e eles esconderam que eles estavam com esse prejuízo e fizeram seu balanço tal e colocou o banco à venda. Imagine quem comprasse, o SUS que ia levar depois, né? O Digimais não é um banco conhecido do grande público, não tem agências, nem sequer tem hoje a possibilidade de transações em PIX. Até 2020 chamava-se Banco Renner, em referência à família gaúcha que fundou as lojas Renner. Macedo era acionista desde 2009 desse banco, né? E naquele ano de 2009 ele comprou o banco, que foi rebatizado com o nome de Digimais. Sua maior carteira é de financiamento de veículos. Então tá ferrado, hein? Meu Deus do céu. Também tem crescido no ramo dos créditos consignados, que é o crédito consignado, ele é mais garantido, né? Os bancos têm tudo gosta de fazer financiamento para aposentado, porque o dinheiro está lá com o governo já desconta automaticamente, então não existe inadimplência, né? Mas o banco já está praticamente falido, porque se não consegue fazer nem sequer consegue fazer as transações em PIX, isso demonstra que o banco do pastor, bispo, né? Do bispo Edir Macedo, tá perigoso, tá periquitante. Aí pode dar um prejuízo muito grande no mercado financeiro também. Que coisa, hein? Que coisa. Tem mais, Galo? Tem mais alguém dando um recadinho? Que eu tô com fome, tô precisando... Pra que saber meu nome, saber do meu passado? Sabe quem eu estava? Eu estava vendo uma história, não sei se vocês conhecem a história do Fábio Júnior, né? O Fábio Júnior não começou a sua carreira musical como Fábio Júnior, né? Ele tinha outro nome, acho que é Mike Davis, né? Mike Davis, acho que é isso o nome dele no começo da carreira, né? Ele fez um sucesso, é Mark Davis, né? Ele fez um sucesso com a música chamada... Uma música americana, hein? Naquela época dos anos 70, a gente não gostava de música americana, pelo menos os mais velhos, né? Falando, não dá para entender nada que o cara tá cantando, de repente tá me xingando e eu tô curtindo a música dele. E o Fábio Júnior, para fazer sucesso, ele gravou como Mark Davis, né? E gravou uma música chamada Don't Let Me Cry, Don't Let Me Cry, né? É isso? E em homenagem a uma namorada dele, que infelizmente essa namorada morreu no incêndio, né? No incêndio do Edifício Joelma. Lembra do Edifício Joelma? A namorada dele estava lá quando pegou fogo e ela infelizmente morreu. E ele fez essa canção para ela, gravou com o nome americano de Mark Davis, fez um grande sucesso. Vou colocar um pedacinho, galera, coloca um pedacinho do Fábio Júnior aí. Só um pedacinho para a gente relembrar essa música que tanto sucesso fez.

É das antigas, hein? Eu tenho certeza que você dançou agarradinho na garagem da casa do vizinho. Não foi?

A letra da música, exatamente, ele fez para sua namorada. Ela chamava Martinha, viu? A namorada do Fábio Júnior. Ele diz assim, ó: querida, posso te ver agora, mas eu sinto você como eu sinto a mim mesmo. 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Tá aí, Fábio Júnior, nosso Mark Davis, Don't Let Me Cry. Tá na hora da gente ir embora já, galera? Ah, é? Ah, é? Dá pra tocar mais música? Dá? Oh, legal, vamos juntos. Hã? Nossa, galera, é? Caramba. Sei. Ah, é? Puxa vida, hein? Imagina eu, hein? Imagina eu. Puxa vida.

Eduardo Costa, aqui, que legal, bacana. 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Estamos chegando no final, né? Hoje é segunda-feira, segundo. Tem bastante trabalho aí, Galo? Tem? Vixe, Maria, não? Eu queria tirar uma. Dormir à tarde, pode ser? Não dá? Tem uma última notícia aqui que nos deixa preocupado, porque falou em guerra, a gente fica preocupado porque as guerras estão acontecendo, né? Cuba agora, puxa, Cuba, o pessoal está passando com tanta dificuldade lá, né? Mas você acredita que eles compraram mais de 300, como é que chama? Drones, né? Mais de 300 drones estão ameaçando atacar a Flórida, justamente a Flórida. O meu filho mora na Flórida. Minha netinha mora na Flórida. Puxa vida, né? Puxa vida. E a Flórida está sendo visada aí nesse ataque. Os Estados Unidos já está denunciando isso, porque os Estados Unidos quer fazer sanções contra Cuba. Já tem feito, né? Mas a gente fica aí. E esses drones foram ofertados para Cuba pelo Irã e também pela Rússia. E cobrou. Não deu, não. Eles venderam para Cuba esses drones, mais de 300, e eles estão acumulando que eles querem fazer um ataque que seja um ataque mesmo eficiente, né? E vão atacar principalmente ali a cidade, deixa eu ver que cidade, que é de Guantánamo, né? Que na verdade é uma base norte-americana, e também ali na Flórida, perto da Flórida, ali no mar, né? Praticamente no mar, e também, como é que é? Segundo uma reportagem do site Notícias, Axios, com base em fonte da Van, tá. Vão atacar também o extremo da Flórida, na cidade de Key West, eles estão a fim de atacar, e a inteligência dos Estados Unidos já está monitorando. E os navios também que estejam próximo ali da Flórida podem ser atacados. Mais uma guerra aí, né? É difícil dizer, tomara que isso não seja verdade, né? Mas quando já é publicado por grandes portais, a gente fica preocupado. São mais de 300 drones de ataque da Rússia e do Irã, considerados ofensivos em Guantánamo e Key West, no sul da Flórida. O chanceler cubano negou e afirma que os Estados Unidos é que planeja um ataque, e para justificar estão alegando isso. Vamos ver, né, gente? Vamos ver. Estados Unidos realmente resolveu atacar muita gente, hein? Que coisa, que coisa. Vambora, Galo, vambora. Deu o nosso horário. Deixa eu escolher a última moda aqui. E vambora, né? É isso. Amanhã a gente volta. Muito obrigado pela sua audiência, viu? Muito obrigado mesmo que você ficou ligadinho aqui, pediu música. A gente fica muito feliz. Vou encerrar aqui. Sabe com quem, Galo? Sabe com quem? Não? Tá bom. Então tá bom, então eu escolhi outro. Galo não quis. Não pode ser Ana Castela? Faz tempo que não toca Ana Castela, Galo. Pra gente encerrar. Ana Castela. Tchau, gente. Fui. Tchau, tchau. Ana Castela, sim, Galo. Pode pôr Ana Castela aí. Não vem não, Galo. Pode pôr Ana Castela. Não.

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0: 13 horas e 5 minutos.
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5: Opa, estamos chegando com o Baú Sertanejo. Eita, e aí, gente? Como é que tá por aí? Como é que foi seu fim de semana? E que bacana, hein? A partir de agora tem Baú Sertanejo nessa segundona, abençoada pelo nosso Deus. Sejam bem-vindos e bem-vindas ao Baú Sertanejo de hoje. Obrigado pelo teu carinho, pela tua

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0: Baú Sertanejo, trazendo pra você sempre as melhores. Não sai daí não, daqui a pouco tem mais aqui no baú.
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2: 13 horas e 24 minutos.
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0: Vem com a gente, meu povo, estamos chegando de volta no seu rádio com o Baú Sertanejo.

0: O sertanejo, uma sequência melhor do que a outra aqui pra você ouvir, curtir e relembrar. Daqui a pouco tem mais, não sai daí não.
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2: 13 horas e 43 minutos.
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0: Estamos de volta com o Baú Sertanejo, trazendo para você as grandes emoções do sertanejo.

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0: O sertanejo, depois do intervalo, a gente volta com mais sucesso pra você. Não sai daí, não.
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2: 13 horas e 59 minutos.
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0: Isso é baú sertanejo, minha gente. Depois do intervalo, a gente volta com muito mais pra você. Não sai daí, não.
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2: 14 horas e 17 minutos.
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0: Isso é Baú Sertanejo, trazendo para você as grandes emoções. Aumenta o som aí. 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

0: Obrigado.
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2: Maiara e Maraísa, chega pra

0: Fernanda.
1: Fabiane. Caramba.
0: Obrigado, menina.
1: Resolvinote Fabiane.
2: Realizando mais um sonho aqui hoje, viu?
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0: teve alguém no lugar.
1: 14 horas e 30 minutos.
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8: Boa tarde.
9: Muito boa tarde pra você, prazeraço Johnny Silva por aqui. Como que você está? Tudo bem? Como que foi o finalzão de semana? Ah, começando por aqui mais um início de semana. Nada melhor do que começar em alto astral, com muita alegria, com muita descontração, muito prazer, Johnny Silva. Hoje, segunda-feira, 18 de maio de 2026. Vamos que vamos, né? Com muita música boa. E eu quero a sua participação a partir de agora aqui na nossa rádio, tá bom? Através do nosso WhatsApp, das redes sociais. Vamos começar muito bem com muita música boa, porque nessa semana o que não pode faltar é música boa pra nós, né? Chegando o Open Mé com Dan Cândido e Matheus, participação aí de Rayane e Rafaela.
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0: especial.
1: Essa é do tempo que minha avó chupava chiclete.
2: Rapaz, não era chiclete, não era visgo. Não tinha chiclete naquele
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Por aqui continua a nossa tarde mais que demais. Seja muito bem-vindo, a ótima tarde pra você. Aitana aqui na nossa programação. Passou por aqui o Rio Negro e Solimões com o Emílio e Eduardo. Ah, que maravilha de tarde, né? Vem com a gente, Mari Fernandes com Lauana Prado.

0: Mari Fernanda.
1: Luana Prado.
2: Que delícia estar com você.
1: Que pancada, amiga, de mulher, né, RJ?
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0: E a nossa tarde é mais que demais. É o Gustavo Lima com o Murilo Huck aqui na nossa tarde. Que maravilha, né? Quero agradecer aí a sua sintonia, onde quer que você esteja, sempre dando um moralzão pra gente. Vamos juntos, né? Ó, vou para um breve break, mas já já eu volto, trazendo muito mais pra você. Fica com a gente aqui.
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2: 14 horas e 55 minutos.
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0: E agora é hora da Nayara Azevedo com a Ana Castela, palhaça. Boa tarde pra você.

0: Serena Yara.
1: É boiadeira.
2: É boiadeira.
1: Ana Castela!
3: Não, a princesa, gente.
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Chegando por aqui, Sofia e Elis, aumenta o som, é a nossa tarde mais que demais!

0: Muito obrigado, senhoras e senhores.
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0: de bom pra você aqui na nossa tarde mais que demais. É o Dilcinho Diferentão, que pagodão gostoso, né? Pra nossa segunda-feira, pra dar aquela animada, aquele up aí no seu trabalho, na sua casa, pra você que sempre dá um moralzão pra gente. O Henrique Juliano cantou pra gente aqui também na nossa tarde. Vou para um breve break, mas já já tem muito mais.
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2: 15 horas e 20 minutos.
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0: Tá aí a parceria dos dois Luans, o Luan Santana e o Luan Pereira. Eu sou o sentimento, é a nossa tarde mais que demais.
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E o que não falta aqui na nossa tarde mais que demais é música boa, tá aí Simone Mendes, Me Ama ou Me Larga. Vamos pra cima desta segunda-feira, dessa semana, não deixa a segunda-feira te engolir aí não, hein? É isso aí, muita animação, uma ótima tarde pra você, gente. É sempre muito bom ter você participando com a gente por aqui. Ai, tá chegando aqui o Gustavo Lima, Termina Comigo Antes. Ah, só moda bacana. Curte com a gente. Quem?

0: Quem gostou faz barulho! Muito obrigado, gente. Muito obrigado!
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0: Mas a nossa tarde de segunda-feira tá gostosa. Concorda comigo? Então fala com a gente aqui, tá bom? Tá aí a Marília Tavares. Passou por aqui o César Menotti Fabiano. Ciumenta! Você tem alguma aí na sua vida, ciumenta? Ah, meu Deus. Que é isso? Ó, vamos para um breve break comercial. Mas já já eu volto trazendo muito mais músicas pra você.
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2: 15 horas e 46 minutos.
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0: É o Israel e Rodolfo, arruma um bom, vai ser difícil, viu?

0: caiu.
1: Essa é a Tarde Mais Que Demais. Gente, o nome já diz tudo, né? Tarde Mais Que Demais. Por quê? Porque a música boa, gente bonita, melhor rádio do Brasil, as melhores músicas, os maiores artistas sempre passando por aqui na nossa programação. Você participando na nossa programação aqui na nossa rádio, muito obrigado pelo seu carinho, pela sua audiência, tá bom? Aonde quer que você esteja, chegando por aqui o Lucas Luke.

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1: Eu me apaixonei com o Vitinho Imperador aqui na nossa programação. Passou por aqui o Pitbull também animando a nossa tarde. Ah, que privilégio ter você aqui, tá bom? Quero agradecer você de coração. Ó, estamos indo nessa, mas amanhã tem muito mais Tarde Mais Que Demais. Estamos ficando por aqui, tá bom? Mas tá chegando uma super programação aqui na nossa rádio. Não desgruda do radinho, do aplicativo e nem do site, tá bom? Porque muita coisa boa vai passar por aqui ainda. Mas eu volto amanhã no mesmo horário, na terça-feira aqui na nossa rádio, tá bom? Tudo de bom pra você, um ótimo restante de tarde aí e até lá, se Deus quiser. Tchau, tchau!
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0: 16h23.
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4: E aí, pessoal, beleza? Segunda-feira, tá na hora mais uma edição do Melhora do Sertanejo Universitário com Jonatas Gonçalves durante 2 horas aqui, ó, bem juntinhos pra gente curtir muito som bacana. Tamo chegando. Juntos com a melhor sequência sertaneja.
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0: 16h30.
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4: E aí, pessoal, beleza? Segunda-feira, tá na hora mais uma edição do Melhor do Sertanejo Universitário com Jonatas Gonçalves durante 2 horas aqui, ó, bem juntinhos pra gente curtir muito som bacana. Tamo chegando. Juntos com a melhor sequência sertaneja.
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2: 16 horas e 47 minutos.
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0: Obrigada, gente. Obrigada, obrigada mesmo.
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2: Mais ou menos assim. Sim.

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0: Valeu.
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2: É mais uma da Ciclone.
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1: O melhor da música sertaneja do jeito que você gosta, do seu artista predileto. Tem os lançamentos para você ficar por dentro das novidades e tem também o que foi sucesso em evidência ainda rolando por aqui no programa Arena Sertaneja.
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2: 17 horas e 7 minutos.
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2: 17 horas e 24 minutos.
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0: Obrigado.
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1: Marcos e Belucci.
2: E Guilherme Benuto.
1: Prazer.
2: Bora. Você é bom.

0: Vai ter jeito.
1: Bom demais.
2: Guilherme Obrigado, obrigado, Marcos e Belotti.
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0: Muito obrigado, gente.
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1: É, eu também tô curtindo com você essa linda canção aqui no Arena Sertaneja. Obrigado pela audiência, onde quer que você esteja aqui curtindo o nosso programa.
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2: 17 horas e 41 minutos.
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0: 17h52.
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4: Olá, tudo bem, minha gente bonita? Ótima segunda-feira para você. Hoje, dia 18 de maio de 2026. Eu sou Kleber Salles e a partir de agora a gente entra no ar com mais uma edição do nosso Onda Sertaneja, o seu programa de todos os dias e todas as manhãs, né? Claro, tocando, valorizando a melhor música sertaneja para você. É, você que tá em casa, curtindo esse programaço gostoso, né, rapaz? É bom demais saber que você está na melhor sintonia e a gente tá aqui te fazendo companhia a partir de agora. Vamos estar durante as próximas 2 horas aqui no nosso Onda Sertaneja junto com você. E ó, vai tocar muita moda boa por aqui, vai ter Tião Carreiro e Pardinho já nessa sequência, Alain e Aladim, Canção da Esperança, bonita, hein, rapaz? César e Paulinho com Couro de Boi, e pra começar, tem aqui, ó, Distante do Meu Bem, né, pra gente começar aqui o nosso Onda Sertaneja dessa segundona. Eita, moda chonada! E a gente toca as modas aqui, ó, direto dos discão de vinil, hein, rapaz? É, direto do bolachão de vinil aqui pra você, viu? Vamos juntos! Um abraço pra você que tá aí tomando seu cafezinho, tá curtindo a gente, hein?

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1: 18 horas, em ponto.
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5: Olá, tudo bem, minha gente bonita? Ótima segunda-feira para você. Hoje, dia 18 de maio de 2026. Eu sou o Kleber Salles e a partir de agora a gente entra no ar com mais uma edição do nosso Onda Sertaneja, o seu programa de todos os dias e todas as manhãs, né? Claro, tocando, valorizando a melhor música sertaneja para você. É, você que tá em casa, curtindo esse programaço gostoso, né, rapaz? É bom demais saber que você está na melhor sintonia e a gente tá aqui te fazendo companhia a partir de agora. Vamos estar durante as próximas duas horas aqui no nosso Onda Sertaneja junto com você. E ó, vai tocar muita moda boa por aqui, vai ter Tião Carreiro e Pardinho já nessa sequência, Alan e Aladim, Canção da Esperança, bonita, hein, rapaz? César e Paulinho com Couro de Boi, e pra começar, tem aqui ó, Distante do Meu Bem, né, pra gente começar aqui o nosso Onda Sertaneja dessa segundona. Eita, moda chonada! E a gente toca as modas aqui, ó, direto dos discão de vinil, hein, rapaz? É, direto do bolachão de vinil aqui pra você, viu? Vamos juntos! Um abraço pra você que tá aí tomando seu cafezinho, tá curtindo a gente, hein?

0: Alain e Aladim com a canção da esperança aqui no nosso Onda Sertaneja. Teve o Tião Carreiro e Pardinho com Homem Sem Rumo também, né? É, rapaz. E o Zico e Zeca passou por aqui também com Escrevi o Teu Nome. Vamos seguindo, vamos trocando. Tocando mais moda, rapaz. Mais moda chonada aqui pra você. Agora o César e Paulinho cantam Coro de Boi. Direto do projeto Alma Sertaneja, né?
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0: Eita, nós! Fechando aí o primeiro bloco do nosso Onda Sertaneja, os telefones do mundo. E você curtiu também o Tião Carreiro e Pardinho. E daqui a pouco tem mais, hein? Depois do intervalo eu volto trazendo mais sucessos pra você, viu? São 2 horas de moda sertaneja raiz e as mais românticas, né? Você vai curtindo com a gente por aqui na melhor do seu rádio. Segura aí, hein?
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2: 18 horas e 24 minutos.
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2: 18 horas e 27 minutos.
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0: É, rapaz, já estamos de volta aqui no nosso Onda Sertaneja. É você em casa ou no trabalho, né? Curtindo aqui o nosso programa, você que está se preparando para ir trabalhar, ou você que já está no seu local de trabalho, né? Ou você, quem sabe, que já trabalhou e está voltando para casa, né? Já está com o radinho aí ligado, ouvindo a nossa programação na condução aí. Muito obrigado pelo carinho da audiência. Vamos seguindo com mais moda. Aqui a moda não para, hein? Pena branca e chavantinho, cuitelinho.

Mais uma dupla de irmãs que canta muito, né, rapaz? As irmãs Freitas aqui no nosso Onda Sertaneja, Murmúrio das Águas. Teve o Jacó e Jacozinho com Pavão do Reino por aqui também no Onda Sertaneja. E agora o João Carvalho e o Cristiano cantam Coração Peregrino. E o Carlos Viola e Zé Ayrton chegam na sequência com Homem da Minha Raça. Aqui no nosso Onda Sertaneja dessa segundona. Ótima segunda-feira pra você aí, caboclo. Vamos seguindo com o nosso Onda Sertaneja.

0: Carreira e Carreirinho, Casa Branca da Serra, fechando aqui mais um bloco, mais uma sequência do nosso Onda Sertaneja. Ó, não sai daí, hein? Fique ligadinho, ligadinha, que a gente volta depois do intervalo com muito mais moda pra você que tá curtindo aqui o nosso Onda Sertaneja, hein? É o seu programa primeiro lugar, hein? Só tocando os modão chonado. Fica por aí que a gente volta já já.
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2: 18:53.
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0: É, meu fiel, Onda Sertaneja, é nós mesmo por aqui, viu? E agora nesse bloco que a gente abre aqui a segunda hora do programa de hoje, tem o Léo Canhoto e Robertinho com Meu Velho Pai, no nosso Onda Sertaneja, e o Gustavo e São Tomauro, Viola Bruta. É, com João Miranda também passando por aqui no nosso Onda Sertaneja.

Onda Sertaneja, trazendo aí pra você o Leandro Leonardo, hein? Aqueles olhos. Essa é linda demais, hein? Sucesso do ano de 1989. Teve Ronaldo Viola e João Carvalho, Mergulhado na Saudade. E agora tem João Mineiro e Marciano. Pare com isso, os inimitáveis João Mineiro e Marciano, aqui no Onda Sertaneja desta segunda-feira. Os grandes clássicos você ouve aqui. Eita, moda bonita!

0: Zé do Rancho com Disparada, fechando aqui mais uma sequência no nosso Onda Sertaneja. Pois é, é isso aí, minha amiga, meu amigo. Uau, vou para o intervalo agora, daqui a pouco eu volto trazendo o último bloco do Onda Sertaneja desta segundona. Sai daí não, continua com nós, que já já nós volta, hein? Já já nós volta, meu filho, com muito mais moda boa por aqui.
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2: 19 horas e 22 minutos.
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2: 19 horas e 24 minutos.
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0: Esse é o nosso Onda Sertaneja no clima aí da sua segunda-feira. É, vamos espantar a preguiça aí, né, comadre? Compadre, corda? É. Vamos que vamos, né? Ó, vamos trazer agora aqui pra gente abrir mais um bloco, né? O quarto e último bloco de hoje. Camões e Camargo com Sete Léguas. E na sequência tem ele, tem o Barreira, Barreirito, o cantor das andorinhas com Onde Estão os Meus Passos. E a gente curte aqui.

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Sérgio Reis, Cabocla Tereza, aqui no nosso Onda Sertaneja, rapaz. E viu, do maravilha também, né, com o tempo de infância. Tem saudade do tempo de infância? Pois é, né, gente? Tempo que muita gente, né, que tá ouvindo o nosso programa, nem imaginava, né, que hoje em dia a gente ia ter internet, ia ter essa comunicação fácil que a gente tem hoje, né? Mas muita gente tem saudade de um tempo que não existia internet, né? É, a gente, para conversar, era mais pessoalmente mesmo, né? Unha na casa do outro, era aquela coisa, né, rapaz? Agora tem Jacó e Jacozinho.

0: Flávio Leandro com Chuva de Honestidade, fechando mais uma sequência, mais um bloco aqui no nosso Onda Sertaneja. Gente, amiga, olha, um grande abraço, beijão para todo mundo, fiquem com Deus. A gente se encontra aqui amanhã em mais uma edição do nosso Onda Sertaneja e no mesmo horário, tá bom? É, fica ligadinho aí que a gente tem esse novo encontro, né? E quem chegar primeiro espera. Grande abraço e até lá. Um abraço aqui do seu amigo Kleber Salles e até amanhã.
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0: 19h57.
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0: Dezenove horas e 58 minutos.
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0: Horas e um minuto.
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0: Horas e 4 minutos.
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0: Horas e 7 minutos.
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1: Horas e 14 minutos.
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1: Horas e 17 minutos.
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1: Horas e 18 minutos.
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1: Horas e 20 minutos.
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1: Vinte horas e 21 minutos.
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1: Horas e 22 minutos.
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1: Horas e 25 minutos.
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1: Horas e 29 minutos.
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1: Horas e 31 minutos.
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1: Horas e 37 minutos.
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1: Horas e 39 minutos.
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1: Horas e 41 minutos.
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1: Horas e 43 minutos.
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1: Horas e 44 minutos.
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1: Vinte horas e 45 minutos.
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1: Horas e 47 minutos.
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1: Horas e 49 minutos.
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1: Horas e 53 minutos.
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1: Horas 55 minutos.
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1: 20 horas e 59 minutos.
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